Coisa boa, de volta. De volta pra tocar o coração. No programa que fala de amor. As mais lentinhas do sertanejo.

0: Eita coisa boa, você aí do outro lado acompanhando muita música boa.
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0: Mas não tô sozinho não, tem você também.
1: Paixão sertaneja e as mais românticas.
0: As que falam de amor.

0: Paixão Sertaneja, seu amigo Diego Soares indo pro intervalo. Daqui a pouquinho as mais românticas do sertanejo voltam pra você.
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2: 21 horas e 30 minutos.

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1: 21:33.
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de volta pra você. Eu mesmo, pra tocar o coração. No melhor programa. Vem curtir o romantismo com a gente.

0: Sucessos de ontem, sucessos de hoje, junto comigo.
1: Diego Soares.
0: Obrigado pelo carinho da sintonia, da companhia, e a gente segue.
1: No

0: Paixão Sertaneja, curtindo muita moda chonada, junto com a gente, é o seu amigo Diego Soares. Indo pro intervalo, Pela PK, e eu volto já pra você.
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2: 22 horas e 1 minuto.

0: Paixão Sertaneja, Diego Soares te fazendo companhia e eu volto daqui a pouquinho, depois do intervalo rápido. Eu volto já.
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2: 22 horas e 29 minutos.
3: Eu acho que você tem que mandar aquela mensagem. Mas manda o que tá no seu coração.
4: Porque se fosse eu falaria mais ou menos assim.
5: Ei, boa noite. Antes de te bloquear, eu só vim te dizer que a partir de hoje pode tocar o terror, fazer o que quiser fazer. A boca é sua, curte sua farra. Sinto mais nada.
3: Não, apaga, apaga, apaga.

Já estou de volta. Bora tocar o coração. Você já sabe aonde, né? Então, sobe o volume.

0: Os clássicos, os lançamentos da música sertaneja romântica.
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0: Te fazendo companhia aqui no Paixão Sertaneja.
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0: Sobe o volume, vem mais uma pra tocar o coração.

0: As mais românticas do ritmo sertanejo pra você com Diego Soares, o seu amigão. E já já eu volto com muito mais.
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2: 22 horas e 57 minutos.

0: aqui no Paixão Sertaneja. Vem com a gente.
1: Como é que vocês estão?
2: E aí, meu irmão? Vai ficar olhando ou vai levar?

0: Grandes clássicos da música sertaneja, as novidades também passando por aqui, naquele ritmo romântico, as lentinhas da música sertaneja para embalar o seu coração. Junto comigo, te fazendo companhia.
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0: Coisa boa ter você junto com a gente aqui.
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0: Tem mais uma lentinha pra gente curtir.
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0: É o nosso Paixão Sertaneja que vai ficando por aqui em mais uma edição de muita saudade, muito sentimento, muito amor, muita paixão. Eu, Diego Soares, volto na próxima edição com muito mais saudades pra você. Beijo a todos, fiquem bem e até a próxima edição do Paixão Sertaneja. Tchau, gente!
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2: 23 horas e 30 minutos.

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3: 23 horas e 42 minutos.

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2: Zero hora e 3 minutos.

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5: Zero hora e 25 minutos.

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3: Zero hora e 47 minutos.

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3: Uma hora, 7 minutos.

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2: Uma hora e 28 minutos.

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3: Uma hora e 49 minutos.

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4: Pra quem que é moda, Fabrício?
5: Moda neles, meu amigo!

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2: 2 horas e 11 minutos.
3: Essa vai pro fã-clube Arrasou!

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1: 2 horas e 32 minutos.

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3: 2 horas e 55 minutos.

0: produção!
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2: 3 horas e 35 minutos.

0: Valeu, gente.
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1: 3 horas e 54 minutos.

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2: 4 horas e 14 minutos.

0: Obrigado, Léo Caioto e Robertinho. Valeu, moçada. Obrigado.
1: Um abraço. Tchau, cara. Um abraço. Fique com Deus.
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3: Quatro horas e 35 minutos.

0: 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A partir de agora, mais uma edição do Bom Dia Oeste. Muito obrigado pela sua companhia. Vai mandando sua mensagem, vai participando. 991237132 é o WhatsApp para você mandar o seu recado, para você participar em 97,9. Sou Lucas Show e tô por aqui na sua companhia. Muito bom dia! Dia 8 do mês de junho de 2026. Vamos juntos até as 8 da manhã. Alegria, descontração e música boa está no ar a partir de agora. Bom dia, Oeste!
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0: Seguimos com muito mais na Momento Intervalo.
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0: Momento FM, agora 5h15, bom dia.
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0: Bom dia pra você que tá na audiência da Momento.
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0: Momento, agora 5h45, bom dia.
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0: Segue Bom Dia Oeste com muito mais. Ezequiel Pinheiro tá na audiência, bom dia.
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0: Momento FM 6 e 2, fechamos a primeira hora do Bom Dia Oeste.
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0: 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Abrindo mais uma hora do Bom Dia Oeste, 12 graus a temperatura. Mais um dia do outono, você ligado em casa, no carro, no trabalho. Sertanejo, tradicionalismo e as bandas. Vamos juntos até às 8 da manhã. No Bom Dia Oeste tem a oração da manhã, balcão de empregos. E as atualizações da previsão do tempo. Sou Lucas Show, tô na sua
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0: companhia.
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0: Bom dia, boa segunda-feira.

0: Momento, agora 6h15, bom dia. 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
0: 6h31, bom dia.
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0: Momento, agora 6h45, bom dia. 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
2: Estamos de volta. E o Bom Dia Oeste, obrigado pela sua companhia.
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2: Lembrando que às 7 tem oração da manhã. Ainda tem balcão de empregos e as atualizações da previsão do tempo. No Bom Dia Oeste, boa segunda-feira, bom início de semana. Dia 8 do mês de junho de 2026. Segunda-feira.

0: Momento, agora 7:01, bom dia, vem aí a oração da manhã.
1: O Senhor é minha luz e salvação, a quem poderei eu temer? Em nome do Pai, e do Filho, e do Espírito Santo. Amém. Olá, meu irmão, minha irmã. Com a graça de Deus, nos encontramos neste dia para mais esse momento de fé. Hoje rezamos pedindo que tudo o que fizermos nos torne bem-aventurados para Deus e para as pessoas que amamos. Por isso assim rezamos. Ó Deus, fonte de todo bem, atendei ao nosso apelo e fazei-nos, por vossa inspiração, pensar o que é certo e realizá-lo com vossa ajuda. Por Cristo nosso Senhor. Amém. O Senhor esteja convosco. Ele está no meio de nós. Evangelho de Jesus Cristo segundo Mateus. Glória a vós, Senhor. Jesus continuou dizendo: bem-aventurados os pobres em espírito, porque deles é o reino dos céus. Bem-aventurados os que estão aflitos, porque serão consolados. Bem-aventurados os mansos, porque herdarão a terra. Bem-aventurados os que têm fome e sede de justiça, porque serão saciados. Bem-aventurados os misericordiosos, porque serão tratados com misericórdia. Bem-aventurados os puros de coração, porque verão a Deus. Bem-aventurados os que trabalham pela paz, porque serão chamados filhos de Deus. Bem-aventurados os perseguidos por causa da justiça, porque deles é o reino dos céus. Palavra da salvação. Glória a vós, Senhor. No Evangelho, Jesus proclama as bem-aventuranças. Que nossas ações nos tornem bem-aventurados diante de Deus. Pedimos isso contando sempre com a intercessão de Nossa Senhora e rezando confiantes. Ave Maria, cheia de graça, o Senhor é convosco, bendita sois vós entre as mulheres, e bendito é o fruto do vosso ventre, Jesus. Santa Maria, Mãe de Deus, rogai por nós, pecadores, agora e na hora de nossa morte. Amém. Que Deus vos abençoe hoje e sempre, Ele que é Pai, Filho e Espírito Santo. Amém.
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0: E assim a gente abre a última hora do Bom Dia Oeste. Obrigado pela sua companhia. Vai se ligando aí 97,9. Você que está em casa, você que está se preparando para o seu trabalho, você que já está no seu trabalho, agradeço a sua companhia. 12 graus a temperatura, amanhecendo na nossa querida capital do milho.
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0: Com mais música.

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1: Momento FM, agora às 7:16. Bom dia.
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0: Momento, agora 7:30. Bom dia.
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5: O programa Universidade Gratuita, que já beneficia mais de 67 mil estudantes, entra agora em uma nova e importante fase, a da contrapartida social. A partir de agora, os estudantes que se formaram começam a devolver o investimento do Estado em forma de prestação de serviços para a comunidade. Quem explica como funciona esse retorno é a presidente da ACAF, Márcia Sardá Espíndola.
6: É um recurso público que o Estado está investindo 1 bilhão e 200 milhões por ano. Então, nada mais justo que o aluno dê esse retorno também à comunidade. Já estamos com em torno de 4 mil estudantes que já se formaram e que foram bolsistas da Universidade Gratuita, que agora devem, então, prestar essa contrapartida. Cabe às universidades firmar os convênios. Cada instituição, então, da CAF, que recebeu o recurso, né? Recebeu o estudante que tem o benefício da Universidade Gratuita, cabe a essas instituições firmar os convênios e fazer um plano de trabalho com essas instituições.
5: Para as entidades filantrópicas, hospitais e prefeituras que precisam de profissionais, o caminho é procurar a universidade comunitária da sua região para firmar o convênio. Atualmente, cerca de 4 mil estudantes já estão aptos para essa etapa. E para quem está estudando, o programa representa a realização de um sonho, como conta a acadêmica de Direito, Giovana Rezende.
7: O programa foi algo que me beneficiou fazer o curso que eu sempre sonhei, porque eu sempre quis fazer Direito desde o meu sexto aninho ali. Então, é muito gratificante ter essa oportunidade e também poder contribuir para a minha comunidade depois. Eu acredito que quando eu for fazer a minha contrapartida vai ser bem mais tranquilo, porque eu já vou saber quem procurar, assim que me formar, quais são os locais que eu vou poder estar atuando e também dentro da minha área, o que pode acabar me inserindo já no meu mercado de trabalho.
5: Os estudantes têm até 2 anos após a formatura para cumprir a carga horária de serviços, que varia entre 120 a 480 horas, sempre em benefício da população catarinense. O pioneirismo e o impacto social desse modelo foram destacados também pela Secretaria de Estado da Educação, como explica Luciane Sereta.
8: Ver agora os estudantes começando a retornar ao cenário de práticas, promovendo aí por meio da sua contribuição o apoio ao desenvolvimento social e econômico nas diferentes áreas do conhecimento é transformador, é realizador.
5: O circuito de orientações da ACAF segue percorrendo as universidades de todo o estado para preparar os alunos para esse grande momento de retorno à sociedade. O Educação no Ar volta na semana que vem. De Florianópolis, da Rede de Notícias Acaerte, Amarilis Pequeno.
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9: Já estamos de volta com você.
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9: 14 graus a temperatura. Boa segunda-feira. Início de semana e também início de mês, dia 8 do mês de junho de 2026. Você que se liga em casa, no carro, no trabalho, mande sua mensagem, participe 991237132. Lembrando que ainda a gente traz para você as atualizações da previsão do tempo. Obrigado pela sua companhia, sou o Lucas Show. Vamos até às 8.
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0: Momento FM, agora 7 horas 44 minutos. Vem aí a previsão do tempo.
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0: Vamos saber do Peter como vai se comportar o tempo?
3: Bom dia! Segue com nebulosidade bastante variável, com alternância entre muitas nuvens, alguns momentos de sol, pontualmente alguma pancada passageira aqui ou ali, não dá para descartar. São chuvas passageiras muito mal distribuídas que acabam falhando em muitas cidades. E a temperatura ela se mantém mais agradável. Hoje, por exemplo, a temperatura máxima prevista deve chegar até próximo aí dos 22, 23 graus, assim com muita boa vontade, né? Um dia bem agradável. E vale ressaltar que é bom levar um guarda-chuva por precaução, porque são chuvas passageiras muito mal distribuídas. Durante o período do final do dia, principalmente a noite de hoje, a próxima madrugada, início de manhã, mais tardar, da terça-feira, a condição de chuva aumenta consideravelmente por conta da atuação de uma frente fria de fraca intensidade. Isoladamente, até alguns temporais até não dá para descartar. Ao longo da terça, tempo mais seco, tempo melhora bastante, a condição de chuva diminui. Quarta-feira, o tempo ele segue mais firme, mas já começa a ter aumento das nuvens. E até o final do dia à noite, alguma pancada passageira não dá para descartar. Na quinta-feira volta a chover novamente, são chuvas que podem vir acompanhadas até por alguma trovoada, e na sexta-feira a condição de chuva diminui. Peter Scheuer, meteorologista, com a previsão do tempo.
0: Tá certo, obrigado Peter pelas atualizações da previsão do tempo.
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0: 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Aliás, já foi, né? 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Fechando, Bom Dia Oeste, na sequência tem pra você Momento Notícia. Um abraço, boa segunda-feira, até mais.
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1: 8:13. Muito bom dia. Estamos chegando com mais uma edição do Momento Notícia. Segunda-feira, dia 8 de junho de 2026. Com a nossa equipe de rádio jornalismo, a gente destaca as principais informações a partir de agora. Ao vivo também no site www.momentofm.com.br. Nesta segunda-feira, segundo o calendário sazonal, é dia do citricultor. Uma homenagem aos profissionais que trabalham com cultivo de frutas cítricas, como laranja, limão e tangerina. É um gancho muito relevante para o setor do agronegócio e cooperativismo, destacando a força da produção no campo e a fruticultura nacional. Hoje também é comemorado em memória de Fiore Gigliotti, 20 anos de saudade. Hoje marca o aniversário de 20 anos de falecimento de um dos maiores ícones do rádio esportivo brasileiro. Dono de bordões inesquecíveis como Abertura de Cortinas, Crepúsculo de Jogo. A data é um gancho clássico e respeitado para homenagens ao rádio de raiz e à crônica esportiva. Semana após Corpus Christi, como feriado foi na última dia 4, o ritmo comercial retoma com força total nesta segunda-feira. E também aquecimento para o Dia dos Namorados. Essa semana que é decisiva para o varejo e o comércio local trabalhar nas campanhas de Dia dos Namorados, que é no dia 12. Período ideal também para dar foco aos preparativos das festas juninas e pautas sobre o clima e inverno que se aproxima, segundo o calendário sazonal.
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1: 8:07 agora, 8:07. Um policial rodoviário federal de 44 anos ficou gravemente ferido após ser atropelado por uma motocicleta na tarde de ontem em Pinhalzinho, aqui no oeste catarinense. Segundo informações do Corpo de Bombeiros, o agente realizava uma fiscalização de trânsito na rodovia quando foi atingido pela moto. Quando os socorristas chegaram ao local, o policial estava caído sobre a pista. Ele apresentava traumatismo craniano, fratura nas duas pernas, suspeita de lesões no tórax e abdômen, além de indícios de hemorragia interna. Para estabilizar o quadro clínico da vítima, a equipe médica realizou uma transfusão de sangue ainda na rodovia. Após os primeiros atendimentos, o policial foi transportado de helicóptero ao Hospital Regional Oeste em Chapecó. O motociclista envolvido no acidente sofreu escoriações nos braços e nas pernas. A passageira menor de idade também teve ferimentos pelo corpo. Ambos receberam atendimento no local e foram encaminhados ao Hospital de Pinhalzinho. Fato esse que aconteceu ontem na BR-282. O Ministério da Educação, o MEC e o Instituto Nacional de Estudos e Pesquisas Educacionais Anísio Teixeira, o INEP, ampliaram o prazo de inscrição para o Exame Nacional do Ensino Médio, o Enem. Agora, os interessados têm até o dia 12 de junho para se inscrever na página do participante. O novo prazo também contempla os pedidos de atendimento especializado e de tratamento por nome social. A prorrogação não altera as datas de aplicação do exame, que permanece marcado para os dias 8 e 15 de novembro, em todo o país. Até o dia 12 de junho, os estudantes concluintes do ensino médio da rede pública terão que acessar a página do participante para confirmar a participação do Enem e complementar informações, como o município de realização das provas, a língua estrangeira escolhida e, se necessário, a solicitação de recursos de acessibilidade. A Casa da Acolhida Santa Bernarda, que oferece hospedagem gratuita e apoio a familiares de pacientes no Hospital Regional São Paulo, está funcionando em novo endereço temporário. A mudança foi necessária para dar início às obras da nova sede, que também contará com uma casa da gestante, para atender mulheres que precisam permanecer próximas ao hospital durante a gestação. O novo espaço fica na rua Anita Garibaldi, 235, próximo ao hospital. A nova estrutura será construída com recursos de uma emenda parlamentar no valor de 3,5 milhões. O projeto permitirá ampliar o atendimento às famílias e oferecer suporte especializado para gestantes de alto risco. A Prefeitura de Xanxerê, por meio da Diretoria de Gestão de Pessoal, informa que está aberto o período para a realização do recadastramento presencial e prova de vida 2026-2027, destinado exclusivamente aos aposentados e pensionistas vinculados ao município de Xanxerê. O procedimento deverá ser realizado entre os dias 8 e 30 de junho de 2026, junto à Diretoria de Gestão de Pessoal, localizado na Prefeitura, na Rua José de Miranda Ramos. Para efetuar o recadastramento e a prova de vida, é necessário apresentar documento oficial com foto, RG ou CNH, CPF e comprovante de residência. 8 horas e 10 minutos agora, 8:10.
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1: Passamos a destacar as informações dos indicadores agrícolas aqui para a região oeste. Nesta segunda-feira, 8 de junho de 2026, os principais indicadores agrícolas e as cotações praticadas no mercado físico nesse início de semana apontam para um cenário de estabilidade nos grãos e sustentação firme na pecuária de corte, impulsionada pela retenção de matrizes e pelo ritmo das exportações. O mercado de grãos abre a semana operando em canais estreitos de oscilação, refletindo a entrada da segunda safra nacional e o comportamento do dólar. O milho saca de 60 quilos, a cotação está em R$ 71,00. A soja industrial saca de 60 quilos, R$ 114,50, estável a leve baixa. O feijão preto tipo 1 saca de 60 quilos, cotado em R$ 231,18. O trigo superior 60 quilos, cotado na média de R$ 68 a R$ 70,00. No mercado da pecuária e proteína animal, o mercado de corte segue com um viés firme. A menor disponibilidade de animais para o abate no ciclo atual dá suporte aos preços da arroba. Na contramão, a reposição de terneiros registrou leve recuo nas últimas médias de leilões regionais devido ao ajuste estacional. O boi gordo em pé, na cotação de 340 a 346 por arroba. Vaca gorda de 295 a 305 por arroba. O suíno vivo, o quilo cotado em R$ 5,45. Mercado de reposição, leilões oeste, a Faesc, na média de R$ 15,32 para macho e R$ 14,70 para fêmeas. O setor lácteo inverno, o leite ao produtor dá sinais gradativos de recuperação neste balanço de outono e inverno. A Ipagri-Cefa reforça a eficiência na produção à base de pastagens de inverno, como a aveia e o azevém, cujos plantios lideram a ocupação de solo em Xanxerê e Chapecó neste período. E tem sido o principal diferencial para segurar os custos de produção nas propriedades da região. 8 horas e 12 minutos, 8:12, quem traz informações relacionadas ao agronegócio também é a repórter Amarilis Pequeno.
3: Uma investigação comercial dos Estados Unidos apontou supostas falhas no combate ao trabalho forçado na cadeia da pecuária brasileira e propôs uma tarifa adicional sobre produtos importados de diversos países. Apesar das críticas, a carne bovina do Brasil ficou fora da lista de itens que poderão ser taxados. O relatório destaca o crescimento da participação brasileira no mercado chinês de carne bovina e afirma que o setor americano perdeu espaço nos últimos anos. Atualmente, a China é o principal destino das exportações brasileiras do produto. Especialistas do setor contestam a relação entre a competitividade da pecuária nacional e casos de trabalho irregular. Eles atribuem o avanço brasileiro aos investimentos em tecnologia, melhoramento genético e aumento da produtividade das propriedades rurais. A decisão de isentar a carne bovina foi recebida com alívio pelo setor, já que os Estados Unidos são o segundo principal mercado para o produto brasileiro. De Florianópolis, da Rede de Notícias Acaerte, Amarilis Pequeno.
1: Ok, obrigado, Amarilis, nos trazendo informações do agronegócio. Agora são 8 horas e 14 minutos. A gente vai para um rápido e breve intervalo e na sequência tem informações do trânsito, esporte, tem também as informações da previsão do tempo.
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2: 8 horas e 18 minutos. Estamos de retorno com o Momento Notícia e agora vamos às informações do trânsito. Na BR-282, trecho de Xanxerê, Xaxim, Cordilheira, Alto e Chapecó, é o ponto de maior lentidão no início desta manhã. O DENIT mantém frente de manutenção asfáltica e melhorias operando em sistema siga e pare, alternando em pontos específicos desse eixo. Filas e retenções pontuais estão se formando, por isso é ideal calcular de 15 a 20 minutos a mais o tempo de viagem habitual. Na BR-163, no extremo oeste, o tráfego flui com boa regularidade no trecho de concreto, mas o motorista deve manter o cuidado nos acessos municipais e retornos, onde equipes do DENIT finalizaram os últimos detalhes de sinalização e obras complementares da rodovia, que já passa de 94% de conclusão. Na SC-283, eixo Chapecó e Seara, atenção com desvios, máquinas na pista e trechos de brita corrida. As obras de revitalização e aumento da capacidade seguem em andamento e causam estreitamento da pista, gerando lentidão, principalmente nos horários de pico. Na SC-305, trecho de São Lourenço do Oeste até Umpoerê, seguem as obras de pavimentação em concreto rígido pelo programa Estrada Boa. Há trechos em meia pista e velocidade reduzida devido à movimentação de operários e maquinário pesado. O perímetro urbano de Chapecó, fluxo pesado de veículos na Avenida Fernando Machado, no acesso a Plínio Arlindo Diniz, reflexo de início do horário comercial e escolar. Há retenções habituais nas rótulas centrais. Em Xanxerê, uma movimentação intensa na região central e nos acessos principais pela BR-282, Avenida Brasil e La Salle, principalmente na área central, mas sem registros de bloqueios, fluindo o trânsito devido à normalidade de uma manhã de segunda-feira. A recomendação da PRF, que encerrou ontem à noite a Operação Corpus Christi 2026, como a movimentação de caminhões pesados e de transporte de safra e insumos volta à força total hoje, evite ultrapassagens arriscadas nos trechos de pista simples da BR-282. São as informações do trânsito. Oito horas e 21 minutos e agora a gente passa a destacar as informações da previsão do tempo aqui para o município de Xanxerê. O dia começa com muitas nuvens e pancadas de chuva isoladas, com chance de chuva fraca a moderada ao longo do dia. A temperatura máxima não deve subir muito por conta da cobertura de nuvens. A temperatura mínima durante a madrugada foi de 11 e a máxima pode atingir a casa dos 21 graus durante a tarde. Sol com muitas nuvens, períodos nublados e pancadas de chuva. Os ventos sopram do quadrante norte, com intensidade a fraca moderada, até 26 km por hora. São as condições climáticas, então, para esta segunda-feira. E agora, a gente vai até a rede de notícias AKERT, com detalhes da previsão do tempo para o estado de Santa Catarina. Quem nos traz as informações é a meteorologista Daniele de Lima. Dani, bom dia.
3: Bom dia. A segunda-feira começa com alguns nevoeiros que logo se dissipam dando lugar ao sol. Porém, ao longo do dia, a aproximação de uma frente fria aumenta a nebulosidade nas áreas próximas ao Rio Grande do Sul, onde a partir da tarde há condições para pancadas de chuva com trovoadas, principalmente à noite no Grande Oeste, Planalto e Litoral Sul, com menor chance nas outras áreas. As temperaturas ficam mais elevadas no Litoral Sul e Extremo Oeste, com máximas próximas dos 26 graus. Nas demais regiões, variam entre 21 e 25 graus, enquanto no Planalto Sul e Meio Oeste ficou entre 16 e 22 graus. Na terça-feira, a frente fria avança pelo estado, trazendo chance de chuva, principalmente pela manhã do Extremo Oeste ao Planalto Sul e Litoral Sul, com melhora durante a tarde. Enquanto no restante do estado, correm períodos de sol entre variações de nuvens, com maior possibilidade de chuva durante a tarde. As mínimas variam entre 10 e 18 graus e na tarde de terça as temperaturas sobem no Planalto Norte e Litoral Norte, enquanto no Grande Oeste ficam mais amenas, não passando dos 22 graus. A tendência é de uma semana com tempo instável e chuva frequente, com uma nova frente fria provocando chuva mais abrangente entre quinta e sexta-feira e trazendo queda nas temperaturas no próximo fim de semana. Tenha uma ótima semana. Com informações do tempo, meteorologista Daniele Lima, de Florianópolis, para a Rede de Notícias AKERT.

0: Ei, obrigado, Dani, nos trazendo informações também da previsão do tempo. Agora são 8 horas e 24 minutos. 8 e 24.
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0: Vamos aos destaques esportivos aqui na programação. E o Avaí é o campeão da Copa Sul-Sudeste. Em uma final emocionante disputada na Arena Condá ontem, a Chapecoense conseguiu devolver o placar de 3-0 sofrido no jogo de ida, mas acabou derrotada nos pênaltis por 5-4. Precisando reverter a vantagem construída pelo Avaí na ressacada, o Verdão começou pressionando ao abrir o placar ainda no primeiro tempo, aos 22 minutos. Ainda na segunda etapa, a Chapecoense seguiu pressionando e ganhou ainda mais força após a expulsão de Wallison, aos 29 minutos. Logo em seguida, aos 30 minutos, João Paulo voltou a balançar as redes. Quando a disputa parecia encaminhada para os pênaltis, Bruno Pacheco aproveitou a cobrança de escanteio aos 46 minutos do segundo tempo e marcou o terceiro gol do Alviverde, levando a torcida ao delírio e confirmando a igualdade em 3-3 no placar agregado. Nas penalidades, porém, o Avaí mostrou eficiência. Daniel Penha, DG, Paulo Victor, Wallace e Wenderson converteram suas cobranças. Pela Chapecoense, a cobrança desperdiçada foi por Rubens, que acertou a trave. Acabou sendo decisiva para o desfecho da decisão. Com o resultado, o Avaí conquista o título da Copa Sul-Sudeste e garante vaga na terceira fase da Copa do Brasil de 2027. Agora as equipes voltam as atenções para os compromissos da temporada. O Avaí enfrenta o Ceará na próxima quarta-feira, dia 10, enquanto a Chapecoense retorna aos gramados após a pausa para a Copa do Mundo, quando receberá o Flamengo pela Série A do campeonato brasileiro. A Escola Municipal de Educação Básica Nossa Senhora Aparecida celebrou mais uma importante participação nos Jogos Escolares de Santa Catarina, no JESC, conquistando resultados expressivos na etapa regional da competição realizada em Faxinal dos Guedes. Entre os destaques da delegação está o aluno Vicente Canelo, que conquistou o título de campeão nos 800 metros rasos e também no lançamento do martelo. Outro grande resultado veio com Henrique Gabriel da Silva, campeão da prova de lançamento de disco. A escola também comemorou importantes colocações como Maria Luísa da Costa Machado, vice-campeã no lançamento de martelo, e Gustavo da Assunção de Souza, que garantiu o vice-campeonato em duas modalidades, arremesso de peso e lançamento de dardo. No vôlei de praia, a dupla formada por Vicente Canelo e Eduarda Pereira Inoski conquistou o terceiro lugar, demonstrando excelente desempenho durante a competição. Além dos medalhistas, outros estudantes asseguraram a classificação para a próxima fase dos jogos. Gabriela Perego Canelo garantiu vaga no lançamento de disco, enquanto Leonardo Gaspareto dos Santos avançou na prova dos 100 metros com barreiras. Parabéns aos alunos da Escola Municipal de Educação Básica Nossa Senhora Aparecida, né? Aqui de Xanxerê, pelos resultados conquistados durante o JESC. Agora são 8 horas e 27 minutos, é hora de...
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0: É hora de nós entrarmos na contagem regressiva para a Copa do Mundo 2026. Há poucos dias da abertura oficial, que acontece na próxima quinta-feira, dia 11, o clima de Mundial já toma conta. A situação... Em relação às informações da seleção, o Neymar, camisa 10, ainda segue sob cuidados intensivos do departamento médico devido a uma lesão muscular de grau 2 na panturrilha. Ele passou por tratamento e não viajou, né? Ainda, inclusive, para o último amistoso em Cleveland, no final de semana, no sábado. A expectativa é de alta para a reavaliação física detalhada programada para hoje, nesta segunda-feira, visando garantir sua recuperação para a estreia. No último teste, o Brasil venceu, né, o Egito por 2-1. O técnico Carlo Ancelotti aproveitou para testar variações táticas, incluindo Lucas Paquetá, mais aberto pela direita, e o centroavante Igor Thiago entre os titulares. O grupo da Copa, o Brasil está no grupo C ao lado de Marrocos, Haiti e Escócia. O calendário de jogos na fase de grupos, a seleção brasileira tem em sua primeira fase solo americano, né? Vai jogar, né, aí na Copa do Mundo, já no próximo sábado, é a estreia da seleção brasileira. Outro destaque da Copa do Mundo é ao perder, infelizmente, no último sábado, o lateral direito Wesley acabou sofrendo uma lesão na coxa esquerda. E a seleção brasileira tinha duas opções para a posição na lista de 55 pré-convocados enviados à FIFA há quase um mês: Paulo Henrique do Vasco e Vitinho do Botafogo. A escolha do técnico Carlo Ancelotti, porém, foi por um jogador de outra função, o volante Ederson, de 26 anos. A decisão de chamar um meio-campista e não um lateral foi tomada após debates entre a comissão técnica e ocorreu por diferentes fatores, que vão desde o movimento vivido pelos atletas até pontos fortes e fracos identificados no elenco brasileiro que se prepara para a Copa do Mundo. Embora tivesse sido convocado só uma vez por Ancelotti, justamente na primeira lista do italiano, Ederson sempre esteve no radar da seleção. O jogador, que está perto de trocar o Atlanta pelo Manchester United, agrada por diferentes razões. Vigor físico, qualidade técnica e capacidade de desempenhar diferentes funções. Ele pode atuar como primeiro ou segundo volante e também já jogou pelo corredor direito do campo, embora não exatamente como lateral, como técnico Jean-Pierre Gasperini, no Atalanta. Então, infelizmente, né, devido à lesão do Wesley, no final de semana, no último amistoso da seleção brasileira contra o Egito, o Carlo Ancelotti convocou então o Ederson, né, que já estava aí no radar da seleção brasileira. E essas são as informações da Copa do Mundo. E assim a gente fecha mais uma edição do seu Momento Notícia, que volta amanhã, terça-feira, a partir das 8 horas da manhã. Forte abraço, vem aí Dinamaris Ganzella no seu rádio, com a sua alegria, sua descontração, boa música e muita coisa boa pra você. Forte abraço, em nome da equipe de jornalismo da Rádio Momento FM, eu, Jocely Luiz, agradeço a todos e até daqui a pouco. Tchau!

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0: Oiê, muito bom dia. Agora 22, voltando para as 9. 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
2: Oiê! Bom dia! Bom dia, bom dia, bom dia! Bom dia pra você que tá sintonizado com a gente. Chegamos!
3: Bom dia!
2: Bom dia! Bom dia, bom dia, bom dia, meu querido, minha querida. Bom dia, meu amado. Bom dia pra você, meu guerreiro. Bom dia, minha vitoriosa. Bom dia, oh, chuchu da minha cerca. Tudo bem com você, meu querido e minha querida? Começamos mais uma semana na programação mais gostosa, poderosa, cheia de alegria e de energia positiva do seu rádio. Muito bom dia pra você que me dá honra, o prazer da sua companhia, da sua audiência nesta manhã delícia de segunda-feira. Bora começar a semana juntos depois de um feriadão daqueles. Tá todo mundo com energia cheia, com a pilha daquele jeito, com a bateria estrondando, quase dando choque. Bora que bora! Começamos a semana na melhor programação, desejando que essa semana seja linda, incrível, maravilhosa, extremamente abençoada. Bora! Bom dia!

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1: Muito bom dia para você, agora 15, faltando para as 9.
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meio-dia. Bom dia pra você que me dá honra, o prazer da sua companhia, da sua audiência. E aí, como é que foi seu feriadão? Me conta, me diga. Ah, o meu foi top, hein? Quinta-feira a gente veio trabalhar, sexta-feira foi meu aniversário, sábado foi a ressaca do aniversário, domingo foi de descansar, de trabalhar, aquela coisa toda. Mas tive um final de semana abençoado, lindo demais a conta. Me conta como foi o seu, hein? Foi lindo? Foi bacana? Foi legal? Foi? Foi top também? Sensacional? Ai, que coisa linda. Eu só quero agradecer por esse final de

ficou no comando da churrasqueira. Olha, o gordinho falante. Não, massacrou, como a gente diz, né? No churrasco. Mataram a pau, viu? Fizeram um senhor num churrasco top de uma janta. Vinho, cerveja e campari, loucuragem. Meu Deus do céu, que povo maravilhoso demais. Até um bolo tinha. Eles são incríveis. Essa equipe é sensacional, viu? É sensacional. É maravilhosa demais da conta. E o tanto de presente que eu ganhei, hein? Ai, gente, coração grato, cheio de muita gratidão, de muito amor por todos esses meus ouvintes maravilhosos, todos esses parceiros maravilhosos que a gente tem, com toda certeza. Quarentei. De fato, quarentona. Agora, né? Quarentona de vez, assim, assinado, garantido, comprovado e cada vez mais feliz e mais grata por saber que Deus escolhe sempre os melhores para ficar perto da gente.

0: Quem gostou faz barulho aí, churrascão fã!
1: Fernando Sorocaba, muito obrigado.
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0: manhã. Namoro ou sacanagem? Top demais. Muito bom dia.
1: Bom dia, minha chanchereense preferida.
0: Fala, você chegou na meu casa 200 agora. Sul matogrossense.
1: Aí vai.
0: Deus o livre.
1: Positivo.
0: Será é que nós, vamos patando? Aquele abraço, Alexandre. Abraço pra você, pra toda a galera querida da ACR Construtora. Estão com a gente lá em Paraíso das Águas, no Mato Grosso do Sul. Sempre, sempre sintonizados comigo. Sempre me dando a honra e o prazer de ter audiência deles. Ó, coisa mais maravilhosa. Pelo amor de Deus, como é bom ter vocês por aqui. Beijo, bom dia. Bom dia, bom dia.
2: Bom dia, bom dia, bom dia, Dina.
0: Bom dia.
2: Tudo bem?
0: Tudo bem.
2: Aqui é o Ezequiel Pinheiro. Estamos na sintonia. Momento FM, emoção o tempo todo.
0: Muito bem. Bom dia pra você.
2: Tamo na
0: Alô,
2: escuta.
0: Sandra. Bom
2: Aquele
0: dia.
2: Abraço. Tamo
0: sintonizada
2: junto
0: com a gente lá em Blumenau. Ó, que sensacional. Recebi as três primeiras mensagens do dia. Uma lá de Blumenau, uma lá do Mato Grosso do Sul e outra aqui de Xanxerê. Um pra cada canto. Quero saber, hein? Você tá sintonizado com a gente onde? De qual cidade? De qual bairro? Bora fazer um mapa da audiência da Momento FM? Me conta. Diana, tô aqui em Xaxim, tô aqui em Chapecó, tô aqui em Cordilheira Alta, tô aqui em São Domingos, eu tô aqui em Faixão dos Guedes, eu tô aqui em Belém do Luz. Vai, manda seu recado pra cá. A Sandra tá comigo e me mandou foto da Pandora. Ah, meu Deus do céu, uma gata linda demais. Linda demais. Coisa mais maravilhosinha do mundo. Pandora. Uma mimona preta. Lindeza demais.

0: Muito bom dia para você. Agora 9:03. Já tá chegando a nossa mensagem do dia.
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2: Muito bom dia para você, 9:09. E aí, você já agradeceu hoje? Mais uma vez, Deus fez você amanhecer vivo. E junto com esse novo dia, muitas e muitas possibilidades e oportunidades de correr atrás dos seus sonhos, de realizar aquilo que você tanto quer, de buscar forças, ou quem sabe de descansar. Hoje é o dia. Aproveita. Hoje a gente vai lembrar que cada pessoa, ela floresce no seu próprio tempo. Às vezes a gente acaba olhando para a vida dos outros e tendo a sensação que estamos atrasados. Vendo alguém realizando seus sonhos, conquistando objetivos, alcançando metas, e começamos a questionar a nossa própria caminhada. Mas deixa eu te lembrar uma coisa. A vida, ela não é uma corrida. A vida, ela é uma jornada única, construída passo a passo, dia após dia. E a natureza, ela nos ensina isso de uma forma muito bonita. Nem todas as flores desabrocham na mesma estação. Algumas florescem na primavera, outras no verão, outras precisam de mais tempo para criar raízes fortes antes mesmo de mostrar toda a sua beleza ao mundo. E nem por isso elas são menos bonitas ou menos importantes. E com a vida, acontece da mesma forma. Existem sonhos que se realizam rapidamente, mas outros precisam amadurecer. Existem portas que se abrem logo no início da caminhada e outras que só se abrem depois. Depois de muito aprendizado, muita paciência e muita perseverança. Talvez hoje você esteja vivendo exatamente esse período de preparação. Talvez ainda não tenha chegado onde gostaria de chegar. Talvez hoje você está enfrentando desafios, dúvidas ou até mesmo um momento de desânimo. Mas não confunda demora com abandono. Nem sempre o que leva mais tempo está dando errado. Muitas vezes está apenas sendo preparado da maneira certa. Confie mais no seu processo. Valorize as suas pequenas conquistas. Celebre cada passo dado, cada aprendizado adquirido, cada obstáculo superado. Grandes realizações são construídas a partir de pequenas vitórias que acontecem todos os dias. E acima de tudo, não perca a esperança. O que é seu encontrará o caminho até você no momento certo. Então continue cuidando dos seus sonhos, alimentando a sua fé e acreditando no seu potencial. Porque a vida, ela tem um jeito especial de surpreender aqueles que persistem. E quando chegar a sua hora de florescer, você vai perceber que todo o tempo que esperou fez parte da beleza da sua história. Que você tenha um dia abençoado, leve e cheio de motivos para acreditar que coisas boas estão por vir. Que você lembre-se sempre de agradecer por tudo que tem. Que lembre-se sempre de colocar um pouquinho de amor em tudo que faz. E que lembre-se sempre que tem um Deus para você e por você em cada instante da sua vida. Do meu coração para o seu coração, desejando que a sua semana comece lindamente abençoada, carregada de gratidão, de amor no coração, e que você tenha paciência e sabedoria para aprender a esperar cada coisa no seu tempo. Que Deus te abençoe.

Muito bom dia pra você, agora 9h18. 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

0: Muito bom dia pra você. E aí, tá tudo bem? Tá tudo certo? Tranquilo? Me conta, me diga. Bom dia.
1: Bom dia, Gina.
0: Bom
1: certo?
0: Dia.
1: Bom,
0: como é que você tá, amor?
1: Eu não sei, tirei, sentido Abelardo.
0: Então bora pra capital da semente da soja.
1: Boa semana a todos aí. Que Deus abençoe cada um. Os planos e projetos, tá bom? Tudo de bom pra você?
0: Valeu, Gorizonte. Deus abençoe, guarde, ilumine. Feliz e abençoada semana.

0: Que é isso? Apesar de Camargo, essas horas da manhã? Não, deixei o bloco inteiro só pra ele. Não vou nem colocar ninguém pra cantar junto. Que é isso? Que é isso? 9 horas 26 minutos.
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2: Santa Catarina registrou em maio de 2026 o menor número de homicídios para o mês desde o início da série histórica em 2008. Foram contabilizados 22 casos em todo o estado, uma redução de 42,1 em comparação com maio de 2025, quando ocorreram 38 homicídios. O resultado reforça a tendência de queda da violência letal e consolida o estado como referência nacional em segurança pública. Os índices são atribuídos ao trabalho integrado das forças de segurança, investimentos em tecnologia, inteligência policial e ações de prevenção à criminalidade. Santa Catarina já ocupa a posição de destaque nacional por registrar uma das menores taxas de homicídio do país e vem acumulando recordes de redução nos principais indicadores de violência nos últimos anos. Com informações para a programação, repórter Jocely Luiz.
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3: Todo meu bem, muito bom dia! Momento FM. Por aqui tá tudo bem, tudo top, sensacional. E por aí, como é que tá? Não vai me mandar bom dia hoje? Não vai? Ah, não, tudo bem, não, tranquilo. O que eu vou dizer? Vou brigar com você? Não vou, você que sabe dessas coisas.
4: Bom dia, Dina, tudo certo? Como é que tá, minha nobre?
3: Aqui eu
4: é o
3: bem,
4: Maia,
3: e você?
4: Produção, tamo aí na atividade. Toca pra nós, Rick Renner, credencial, pode ser?
3: Tamo aí ligadão, pode ser.
4: Valeu, bom trabalho a nós.
3: Valeu, guri, bom trabalho pra você também, bora.

0: E tão linda essa canção, fala sério. Léo Balbinotti.
1: Eu te amo, São Paulo!
0: Coisa linda, linda, linda, linda. Pra fechar mais uma edição pra você. A gente volta já com bons dias por aqui, com você mandando seu recadinho, com você fazendo valer na programação da Momento. 10 faltando pras 10. 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

0: Bom dia, bom dia, bom dia, bom dia.
1: Bom dia, Diná, sua Anália Balseira. Um bom início de semana, Diná.
0: Amém, bom dia.
2: Bom dia, Diná, beleza? Tudo certo, tudo
0: tudo
2: bem?
0: certo, e você?
2: Toca para nós e a Paula Fernandes. É, a escolha é tua. Você quer ver aí qual que fecha com hoje? Beleza, Diná? Tchau, obrigado.
0: Deixa pra mim, vou escolher uma bem boa, bem boa. Alô, Jô, tá com a gente também? Tá sintonizada lá na linha das Palmeiras, Chavantina. Como é que você tá, minha linda? Tá tudo bem? Tá bem recuperadinha já? Quase nova de novo? Hein? Beijinho pra você. Bom dia, bom dia, bom dia.
3: Bom dia,
0: Bom
3: Dina. Dina
0: dia.
3: Leuri Barbosa do Bairro Esporte. Tô tomando meu cafezinho, uma janchinha, um chimarrão, tomando um cafezinho. E toca a música lá, não sei quem canta, que é a calcinha preta lá. É a música lá muito gostosa de ouvir. Toca pra mim, fazendo um favor. Obrigado, tudo de bom. Ótimo dia.
0: Obrigada, Leuri. Ele que me mandou foto dos mimes, dos cachorros. Mandou foto aí, a coisa mais linda. Os bichinhos de estimação dele, ó. Aí é bonito demais da conta, hein? Oi, Cris. Cris Rama tá com a gente? Tá sintonizado, tá plugado. E tá pedindo o quê? Passarela.

0: Muito bom dia para você. 10 horas, 5 minutos. 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
3: 10h07, bom dia.
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0: Oiê! Muito bom dia pra você. Você tá bem? Tá tudo certo? Tudo tranquilo? Tudo de boa? Alô, minha querida maravilhosa Dulce. A Dulce tá comigo já com aquele chimarrãozinho com casquinhas de laranja. Gostoso demais da conta. Do ladinho do rádio, tá lá. Eu tomando meu mate daqui, ela tomando o mate dela de lá. Bom demais. Beijoca pra você, tá bom, minha querida? Oi, bom dia.
1: Bom dia, Dina. Vó Divina da Silva, do Bairro dos Esportes. Uma ótima semana, Dina. Abençoada pra você, pra todos vocês da rádio e os locutores. E um abraço forte pro gordinho falante de Xanxireu, mostrando os dotes de assador de carne.
0: Não, matou a pau, gente.
1: Mais famoso do oeste de Santa Catarina. Dina, roda uma música aí do Amado Batista, daquelas antigonas, né? Aí pra nós ouvir aí. Tamo ligado na Momentos FM. Um abraço, Dina. Estamos se recuperando numa cirurgia. Tamo por
0: quase
1: casa,
0: bom!
1: De molho. E manda um abraço pra minha esposa Silvana, se ela estiver ouvindo. Diz que
0: vai
1: eu
0: tá,
1: amo
0: vai
1: muito.
0: Tá.
1: Um abraço, fica com Deus, tudo de bom. 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
4: A prova presencial do vestibular de inverno 2026 da Universidade do Estado de Santa Catarina será realizada no próximo domingo, 14 de junho, em 9 cidades catarinenses: Balneário Camboriú, Caçador, Chapecó, Florianópolis, Ibirama, Joinville, Lages, Laguna e São Bento do Sul. No período da manhã, os portões serão abertos às 8 horas e fechados às 8h50. As provas ocorrem das 9 às 12h30, com 50 questões de múltipla escolha envolvendo matemática, biologia, língua portuguesa, literatura brasileira e língua estrangeira. À tarde, os portões abrem às 14 horas e fecham às 14h50. As provas serão realizadas das 15 às 19h30, com questões de física, química, história, geografia, filosofia e sociologia, além da redação. Além da prova, a UDESC também disponibiliza vagas por meio da análise do histórico escolar do ensino médio. Nessa modalidade, são oferecidas 150 vagas para o curso de Administração Pública à Distância e outras 366 vagas presenciais. O resultado final das duas modalidades será divulgado no dia 1º de julho. O início das aulas está previsto para 3 de agosto. Com informações para a programação, repórter Jocely Luiz.
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Muito bom dia para você, meu querido Paulo Melo. Mandou o seguinte, ó: Senhor, derrame sobre nós a sua paz esse dia, que todos os passos das nossas vidas sejam conduzidos pelas suas mãos. Bom dia, feliz semana. Bom dia, Paulo querido, bom dia para você. Deus abençoe, guarde e ilumine também, tá bom? Uma feliz e abençoada semana para você. Oi, Zanella, como é que você tá, meu querido? Beijo, bom dia.

0: 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Acerta, vai, acerta o segundo agente, agora 11, voltando para as 11.
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1: Bom dia, bom dia, minha querida Eversi. Tá sintonizado com a gente, oi Maristela. E o chimarrão aí, tá bom? Beijo, bom dia. Falando em chimarrão, o Cris Júnior foi lá tomar uma cuia por mim, porque eu só prometo e não vou, né? Tá lá, o Marcos e a Daia da Mecânica Pesada, três irmãos sintonizados com aquele chimarrão gordinho, verdinho demais da conta. Tão lá, com a oficina cheia, estrondando em 97.9, ecoando sempre a gente. É gratidão gigante pelo carinho, pela confiança, tá bom, povo querido? Aquele abraço. O Guilherme, o elevador. Danizinha, tá aí a sua. Beijo, beijo pra você, beijo pra São Domingos.

0: Oiê, bom dia, 11 horas e 2 minutos.
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Ai, ai, ai, ai, ai, me conta, tá com fominha, hein? Fominha? Hoje é o dia, né? É, aquele dia. Segunda-feira já sabe como é que é, né? Daquele jeito. Queria mandar um bom dia pra você que não tirou 2 minutos do seu tempo pra ir até onde tá o seu celular, pegar seu celular e mandar um bom dia pra mim, tá? Vou mandar um bom dia pra você que não tirou 2 minutos do seu sagrado tempo, talvez nem precise isso, talvez precise 1 minuto só. Talvez você tá aí com o celular na mão e não me mandou bom dia, mas Deus tá vendo tudo isso, tá? Deus tá vendo tudo isso. Não vou mais brigar, não vou. Cada um faz sua parte. Eu faço a minha, você faz a sua. E o Grupo Safira chora no boteco.

Juju Bandeira tá com a gente, pediu pra curtir a nova, de Amapura, do Brilhante.

0: Muito bom dia para você, agora 11:15.
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0: Oi, bom dia. Opa, apareceram para dar um bom dia, um que outro? Um que outro apareceu para dar um bom dia? Alô, Pernalonga, meu querido. Bom dia para você. Bom dia para Márcia também. Todo o povo maravilhoso do Puxo do Frango, das Penosas, das Cocota, lá do Belardão. Beijoca, bom dia. Bom dia para Diana também, que tá com a gente por aqui. Oi, minha querida. Beijo, bom dia. Oi, Maria. Que o Espírito Santo ilumine o seu caminho e enche o seu coração de paz e esperança. Bom dia, minha maravilhosa. Oi, Fran. Bom dia. Bom dia pra você também, tá com a gente por aqui. Oi, Dina, o Edson da FIME tá sintonizando com a gente também por aqui. Beijo, bom dia. Bom dia pra Justina. Ô, Dina, eu tô aqui, ó, só não tinha te mandado bom dia ainda, mas tô aqui, ó, agarradinho no C, bom demais. Oi, Dina, bom dia, cheguei agora, atrasada, mas cheguei. Uma ótima abençoada semana, quem que é? Minha maravilhosa Marisete Lorenzon com a gente também por aqui. Beijo, bom dia. Bom dia, Miguel, como é que você tá, meu querido? Aquele abraço pra você também. Oi, Celo.
1: Oi, bom dia, Dina. Meu nome é Ana Cecília. Boa segunda-feira pra você.
0: Mas, meu Deus do céu, que coisa mais maravilhosinha. Coisa mais linda. Coisa mais linda, meu Deus. Aí sim é um bom dia caprichado desses que enche o coração da gente, né? Um bom dia especial pra Beth, pro Benjamin e pro Cid também, que estão sempre sintonizados comigo. Beijo, bom dia. Bom dia, Diana. Para todos os dias, nunca deixe de acreditar naquele que cuida de você. Oh, que lindo. É a Maria que tá com a gente também por aqui, mandando aquela mensagem bonita sempre, né? Beijo, bom dia, bom dia, bom dia. E você quer ouvir o quê, hein? Manda seu recado pra cá. A Dirley tá fazendo o quê? Fazendo almoço e curtindo a gente, diz que tá lá de boa, sossegadinho, fazendo almocinho de segunda. É sintonizada na Momento FM. Bom demais ter você por aqui. A Tamires está fazendo almoço? Você tá de folga hoje? De perninha pro ar, só esperando? Então, tá bom. Então, tá bom, aí sim, né? De vez em quando é bom. Eu tô com a mãe lá em casa, aí faz uns. Desde quinta-feira, né? Que eu fui buscar ela. Então, tô comendo comida da mãe, hein? Faz uns par de dias. Pensa coisa mais boa, coisa mais gostosa, tem a mãe em casa. Aí sim, né? Eu só vou dar uma passeadinha. Só uma passeadinha. Eu vou fazer o quê, né? Quando ela voltar, daí eu fico comendo a minha comida mesmo. Não tem muito o que fazer, né? Um abraço pra dona Lídia, que tá lá em casa, né? Beijo pra ela também. Bora de moda? Bora de som? Bora de sucesso? Qual é aquela que você quer ouvir, hein? Qual? Me conta. Me diga. Hã? Qual? Ah, então tá bom. Então tá. Ouça.

0: naquela sequência. 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Ei, bom dia, 11:30.
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2: A União Europeia oficializou a proibição da importação de carnes, peixes, tripas e mel produzidos no Brasil a partir de 13 de setembro de 2026. A decisão foi publicada no Diário Oficial do Bloco Europeu e retira o Brasil da lista de países autorizados a exportar esses produtos para os mercados europeus. Segundo a Comissão Europeia, o país não apresentou garantias suficientes de que toda a cadeia produtiva atende às exigências sanitárias relacionadas ao controle e ao uso de medicamentos antimicrobianos na produção animal. Com informações para a programação, repórter Jocely Luiz.
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0: Bom dia pro Zacarias, que tá lá no Rio Grande do Sul, sempre sintonizado com a gente. Pediu o Show Não Pode Parar, de Rick Renner, já tá na sequência.
11: Bom dia, Dina.
0: Bom dia!
11: Terezinha Antunes Marcanta, do São Romero. Eu gostaria de ouvir uma música com Ed Brito e Samuel, Calcinha da Ex.
0: Meu Deus do céu, como é que é, menina? Como é que é? Vamos rodar. Se você pediu aí, a responsabilidade é toda sua, tá bom? Tá bom? Bom dia!

0: coragem, né? Eita, calcinha velha bruta, menino!
1: Que é isso? Com um modão desse, vamos até pular a conversão agora, hein?
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1: Agora, 15, faltando para o meio-dia.
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1: Baita de uma moda, DNA Destaque Nacional, melhor ficar sozinho agora, 9:09 faltando para o meio-dia. Eu vou para casa que eu tô com fominha, viu? Leandro Fernandes já tá chegando para te fazer companhia na programação da sua segunda-feira, para começar bem demais a semana. E eu vou deixando meu beijo, meu abraço carregado de todo o meu carinho, de toda a minha gratidão. Tô de volta amanhã às 8:30. Te espero por aqui, hein? Beijo, fui!
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1: Olá, muito prazer, eu sou a Marilis Pequeno e a partir de agora você confere os principais assuntos que são notícia em Santa Catarina. Fique com a gente, o Acaerte Notícias está começando.
2: Defesa Civil monitora o clima por satélite em tempo real. Sisu abre inscrições para vagas remanescentes e Feira do Mel reúne produtores de todo o estado em Florianópolis.
3: Segunda-feira começa com aberturas de sol, mas nebulosidade aumenta e traz chance de chuva no Grande Oeste e Sul do estado ao final do dia.
4: Termina no dia 20 de junho o prazo final para aposentados pedirem o ressarcimento de descontos indevidos no INSS.
5: Livro orienta gestores públicos sobre como evitar o uso da máquina em benefício de campanhas eleitorais.
6: EMOSC promove campanha Junho Vermelho em clima de Copa do Mundo na Hemorrede de Santa Catarina. Iniciativa para estimular doações vem em momento de estoques em alerta e aumento na demanda por sangue.
1: Os acidentes com motocicletas representam quase 2/3 dos atendimentos do SAMU em ocorrências de trânsito neste ano em Santa Catarina. Entre janeiro e maio, o serviço registrou mais de 7 mil acidentes nas rodovias e vias urbanas do estado. Em 41% dos casos envolvendo motos, houve colisão com outros veículos. O coordenador médico das unidades de suporte avançado do SAMU-FAES, na Grande Florianópolis, Dr. Nicolas Klein, faz um alerta.
7: Quando a gente fala de acidentes envolvendo motocicletas e veículos, a gente não fala apenas sobre estatísticas. A gente está falando de vidas, de famílias, trabalhadores, sequelas, internações e muitas vezes histórias interrompidas de maneira precoce. Do ponto de vista do SAMU, essas ocorrências exigem resposta rápida, uma regulação médica adequada e o atendimento qualificado. Muitas vítimas apresentam fraturas, traumatismo craniano, lesões torácicas, hemorragias e necessidade de encaminhamento para oficiais de referência. Portanto, o impacto não termina no local do acidente. Ele continua nos prontos-socorros, sala vermelha, nos centros cirúrgicos, UTIs, na reabilitação e dentro das casas das famílias. E a mensagem para a população, ela é bem clara. O trânsito não é uma guerra entre motos e carros. O trânsito é um espaço coletivo. O motorista, ele precisa enxergar o motociclista. E todos nós precisamos entender que é uma escolha imprudente de segundos que pode gerar uma consequência para a vida inteira.
1: A Grande Florianópolis concentra o maior número de acidentes entre motocicletas e outros veículos atendidos pelo SAMU neste ano, com 27% dos casos.
7: Essa discrepância, ela reflete as próprias características da região. Fluxo diário de pessoas, veículos. Muitas pessoas moram em uma cidade e trabalham em outra, o que aumenta o tempo de exposição no trânsito, principalmente nos horários de maior movimento. O outro fator importante é o uso constante da motocicleta por meio de transporte e ferramenta de trabalho. A moto é econômica, ágil e essencial para muitos trabalhadores. No entanto, ela também apresenta uma maior vulnerabilidade.
1: O Centro de Hematologia e Hemoterapia de Santa Catarina promove a campanha Junho Vermelho para incentivar a doação de sangue e reforçar os estoques no estado. O repórter Cadu Reis está conosco e traz mais informações sobre a mobilização. Oi, Cadu!
6: Olá, Marilis! Um abraço a você e aos ouvintes. A campanha ocorre em meio a um momento de queda nas doações e crescimento da demanda por hemocomponentes em Santa Catarina. O EMOSC tem estoques em situação de alerta para 3 tipos sanguíneos e quantidade reduzidas para outros 2. A iniciativa do Junho Vermelho faz alusão ao Dia Mundial do Doador de Sangue, que será comemorado no próximo domingo, 14 de junho. E neste ano, a ação ganha cores da Seleção Brasileira de Futebol, já que ocorre em meio à Copa do Mundo, cuja disputa inicia na quinta-feira. O gerente administrativo do EMOSC, Thiago André Silva de Souza, explica.
8: Estamos fazendo uma ação especial para unir a paixão do futebol, né, com a solidariedade das pessoas em fazer a doação de sangue. Durante esse período, a gente vai estar com toda a nossa hemorrede, nós vamos estar fazendo essas ações. Nós temos uma baixa, uma queda histórica nos meses mais frios do ano e também nós temos um aumento da necessidade de sangue por parte dos hospitais, porque também as pessoas ficam mais doentes, precisando dessa doação. Hoje, o nosso estoque realmente ele está em nível crítico, o tipo B negativo, O negativo e O positivo, em uma situação não favorável para os tipos A, mas a gente convida todas as pessoas, independente do tipo de sanguíneo dela, venha fazer a sua doação. Entre no site do EMOSC, agende a sua doação na unidade de coleta mais próxima da sua casa.
1: E agora vem a Bárbara Amaral, repórter do portal da Rede de Notícias Acaerte, trazendo algumas manchetes de reportagens que estão em destaque. Olá, Bárbara!
2: Olá, Marilis! E olá para você que está ouvindo o Acaerte Notícias. Entre os destaques dessa semana no portal RNA, uma reportagem mostra como a Defesa Civil de Santa Catarina utiliza imagens de satélite em tempo real para monitorar o clima e reforçar a resposta a eventos extremos em todo o estado. E para quem sonha com uma vaga no ensino superior, o Ministério da Educação abre no dia 15 de junho as inscrições para o SISU+. A nova etapa do Sistema de Seleção Unificada vai permitir que candidatos que fizeram o Enem nos últimos 3 anos concorram às vagas remanescentes do segundo semestre. E Florianópolis recebe mais uma edição da tradicional Feira do Mel de Santa Catarina. O evento reúne centenas de produtores, valoriza a agricultura familiar e apresenta ao público a qualidade de um produto que é referência nacional. 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
1: E agora uma boa notícia para quem aprecia um dos sabores mais tradicionais de Santa Catarina. O governo do estado revogou os parâmetros de fiscalização que poderiam alterar as características originais da linguiça blumenau. A decisão foi publicada no Diário Oficial e preserva a produção artesanal do produto, que é símbolo da colonização alemã e patrimônio imaterial catarinense. A preocupação era que novas regras limitassem o percentual de gordura e acabassem descaracterizando a receita tradicional, feita com cortes específicos de carne suína, sem corantes ou conservantes artificiais, além da defumação artesanal. Com a revogação, a fiscalização volta a considerar as características originais da linguiça blumenau. O produto também tem indicação geográfica reconhecida pelo INPE e só pode levar esse nome quando produzido por fábricas certificadas em municípios autorizados. Em Santa Catarina, a produção estimada chega a quase 2 milhões de unidades por ano. 5 famílias catarinenses começaram a semana com motivos de sobra para comemorar. Isso porque 5 apostas feitas em Santa Catarina acertaram 5 dezenas da Mega Sena e garantiram um prêmio de mais de R$37 mil para cada bilhete. Os sortudos são das cidades de Alto Bela Vista, Concórdia, Florianópolis, Itaiópolis e Rio Negrinho. O sorteio foi realizado no último sábado, dia 6, e distribuiu prêmios para apostadores de todo o país. O prêmio principal de mais de R$30 milhões saiu para uma aposta de Brasília, mas os catarinenses também têm o que celebrar. Afinal, uma ajuda extra de R$37 mil pode fazer diferença no orçamento, realizar projetos e até tirar alguns sonhos do papel. E para quem gosta de tentar a sorte, a Mega Sena já está acumulada novamente e o próximo sorteio vai ser amanhã, terça-feira, e deve pagar cerca de R$3,5 milhões. Já já, um recado importante para os aposentados. Continue com a gente.
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1: Atenção, aposentados e pensionistas. Termina no dia 20 de junho o prazo para contestar descontos associativos não autorizados e aderir ao acordo de ressarcimento. O repórter Marco Aurélio Gomes explica quem tem direito e como fazer o pedido. E isso é simples, Marco?
4: Olha, Marilis, o processo é simples, mas exige atenção nos prazos. Primeiro, o aposentado ou pensionista precisa verificar se houve desconto associativo não autorizado no benefício, referente ao período entre os anos de 2020 e 2025. Isso pode ser feito pelo aplicativo ou site do Meu INSS, ou pela Central 135, ou nas agências dos Correios. Depois disso, a entidade responsável tem até 15 dias úteis para responder. Se não houver resposta ou se forem apresentadas irregularidades, como documentação inconsistente, o sistema libera a opção de adesão ao acordo. Ao aceitar o ressarcimento, o valor é depositado diretamente na conta do beneficiário em até 3 dias úteis. E um detalhe importante, idosos acima de 80 anos, indígenas e quilombolas têm o ressarcimento feito automaticamente sem necessidade de adesão. Segundo o governo federal, já foram devolvidos mais de R$3 bilhões para cerca de 4,5 milhões de segurados em todo o país. É um prazo curto e quem perder pode acabar tendo que buscar outras vias para reaver o dinheiro.
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1: Oi, Rita. O período pré-eleitoral exige atenção especial dos gestores públicos para evitar irregularidades e garantir o cumprimento da legislação. Você conversou com um especialista sobre esse tema, né?
5: Olá, Marilis e ouvintes. Exatamente, Marilis. O advogado e doutor em direito pela USP, o catarinense Isaac Kofi Medeiros, lançou o livro Condutas Vedadas na Administração Pública em Ano Eleitoral, uma obra voltada para gestores públicos, servidores, candidatos e assessores que precisam conciliar a continuidade dos serviços públicos com as exigências da legislação eleitoral. O livro funciona como um guia prático para orientar a administração pública durante os períodos eleitorais, quando a legislação impõe uma série de restrições para evitar o uso da máquina pública em benefício de candidaturas. Isaac Kofi Medeiros Cruz, que também é consultor da FECAM, a Federação Catarinense de Municípios, explica como isso funciona.
15: Em todo ano eleitoral, o poder público sofre restrições. A administração pública, ela não pode parar, ela tem que seguir fazendo licitações, concursos públicos. Porém, existem algumas limitações, e essas limitações existem para que o gestor público não se valha do seu cargo para obter alguma espécie de uma vantagem eleitoral em relação aos seus concorrentes.
5: Amarílis, entre os principais temas abordados no livro, estão as condutas proibidas pela legislação eleitoral, as sanções previstas na lei das eleições, que podem incluir multas e até cassação de mandatos.
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1: E agora vamos conferir a previsão do tempo para esta semana em Santa Catarina. A meteorologista da Caerte, Daniele Lima, traz os detalhes. Olá, Dani!
3: Olá, Marilis e ouvintes! A segunda-feira começa com alguns nevoeiros que logo se dissipam, dando lugar ao sol. Porém, ao longo do dia, a aproximação de uma frente fria aumenta a nebulosidade nas áreas próximas ao Rio Grande do Sul, onde, a partir da tarde, há condições para pancadas de chuva com trovoadas, principalmente à noite no Grande Oeste, Planalto e Litoral Sul, com menor chance nas outras áreas. As temperaturas ficam mais elevadas no Litoral Sul e Extremo Oeste, com máximas próximas dos 26 graus. Nas demais regiões, variam entre 21 e 25 graus, enquanto no Planalto Sul e Meio Oeste, ficam entre 16 e 22 graus. Na terça-feira, a frente fria avança pelo estado, trazendo chance de chuva, principalmente pela manhã do Extremo Oeste ao Planalto Sul e Litoral Sul, com melhora durante a tarde. Enquanto no restante do estado, ocorrem períodos de sol entre variações de nuvens, com maior possibilidade de chuva durante a tarde. As mínimas variam entre 10 e 18 graus, e na tarde de terça as temperaturas sobem no Planalto Norte e Litoral Norte, enquanto no Grande Oeste ficam mais amenas, não passando dos 22 graus. A tendência é de uma semana com tempo instável e chuva frequente, com uma nova frente fria, provocando chuva mais abrangente entre quinta e sexta-feira e trazendo queda nas temperaturas no próximo fim de semana. Tenha uma ótima semana!
1: Muito obrigada pela sua companhia na edição de hoje. Continue ligado na sua programação. Desejo a você uma excelente semana, com muita informação e bons momentos. Um grande abraço, até amanhã!

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Muito bem, muito bom. Estamos chegando em meio de 24. Alô você, estamos chegando que a partir de agora tem o melhor do sertanejo classe A aqui nas ondas da 97.9. A gente vai junto até as 13 horas com o melhor do sertanejão. Aí depois a gente começa o Qual é a Sua? Bora, Leandro Fernandes já está por aqui. Sintoniza aí, sobe o som, vem curtir esse início de tarde aí de segunda-feira, 8 de junho de 2026. É, rapaziada, que coisa, hein? Começou a semana. 18 graus de temperatura. Tempo aí parcialmente nublado com algumas aberturas pequeninas de sol aqui na capital do Minho. Bora lá, né? Gosta de sertanejão? Então está no lugar certo. Pode pedir a sua também através do WhatsApp. Fica à vontade, seja muito bem-vindo. Vamos começando? Zezé de Camargo e Luciano. Um dia a mais.

0: Muito bem, tá aí o som de Milionário José Rico na programação, fechando a primeira sequência do Sertanejão Classe A. Caminheiro. Agora 27, faltando para as 13 horas.
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Bora de volta por aqui, deixa eu ver quem tá com a gente. Boa tarde, Leandro, queridão, excelente semana com a proteção divina, beijinhos, Deus te abençoe, valeu, Vanusa, beijo pra você também. Uma excelente semana por aí, cheia de coisas boas, tá? Muita positividade na semana aí, fechou? Beijo, beijo. Bora 991237132 pra você participar com a gente por aqui. Fique à vontade e seja muito bem-vindo. Porque você viu, né? A semana já começou daquele jeito. Segundona, 8 de junho. Semana aí que começa e que vai ser dado o pontapé inicial na Copa do Mundo de 2026. Copa começa na quinta. O Brasil joga no sábado, dia 13, contra o Marrocos, às 19 horas. Aí ser uma semana daquelas de ansiedade pura. E aí, como é que tá o coração do brasileiro? Confiante ou não? Vem o Hexa ou não vem? Que coisa, né? Sei não, hein? Sei não, sei não. Tem muita seleção boa ali nessa Copa do Mundo. Mas, enfim, como brasileiro, só resta torcer mesmo pra que dê tudo certo, que as coisas aconteçam como tem que acontecer e bora lá, né? Vamos trazendo mais som. Opa! Ai, ai, ai, ai, ai. Aí.

Muito bem. Tá aí o som de Cleiton e Camargo na programação Amor no Carro. Moda boa, hein? Fechou mais uma. 12, faltando para as 13 horas com a gente por aqui, Auto Certo Veículos, para você que tá pensando, hein? 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

Bora lá, de volta por aqui, última sequência, agora é 5, faltando aí pra 1 hora da tarde, pras 13 horas. A gente segue com a última sequência do nosso Sertanejo Classe A na programação. Trazendo as últimas aqui, bem caprichadinha, bem daquele jeitão. Mais ou menos assim, ó.

0: Muito bem, tá aí o som de César Menotti e Fabiano na programação Jeitão de Caboclo, fechando aí o nosso sertanejo classe A.
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0: 13:02. 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

Muito bem, 13:06, tarde de segundona, dia 8 de junho de 2026. Bora lá, né? Tá começando Qual é a Sua na Tarde. Agora a gente vai junto até as 16h com aquela seleção de música boa que você me ajuda a selecionar por aqui através do 991237132. Fica à vontade, seja muito bem-vindo. Programação dedicada e feita com muito carinho a cada um de vocês. Ó, vamos fazer festa, vamos fazer tendel na tarde? Posso contar com você? Posso contar com a sua participação, com a sua audiência? Então vamos lá. WhatsApp liberado, quero ver a galera deixando verdinho seu WhatsApp, mandando nem que seja aquele boa tarde pra gente, né? Desejando aquele boa semana, daquele jeitão que a gente gosta. Vamos lá, tá bombando já, rapaz. Aí tá bonito. Vamos começando ao som de... É isso mesmo, é...

0: Pelo. 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

0: E deixa eu ver quem tá com a gente. Opa! Agora sim. Fala, meu irmão. Boa tarde, uma ótima semana pra nós. Bora fazer uma segunda-feira maravilhosa, incrível. A segunda-feira já é incrível, só de estar com o celular ligado ouvindo a melhor rádio de Santa Catarina. Com o nosso irmão, locutor Leandro Fernandes. Roda aí pra curtir Garotos de Ouro, a Gaia. Eita, mas aí, aí. Aí sim. Deixa eu ver, Giovanni de Florianópolis. Momento FM é um canhão de audiência. Bora lá, meu irmão Giovanni, lá de Floripa, como é que você tá? Firme e forte, rapaz, tranquilão aí. Abraço pra você, excelente tarde. Quem mais tá com a gente? Paulo Sérgio. Tá sintonizado com a gente lá em Bom Jesus. Caprichou aí na mensagem aí, Paulo Sérgio, abraço, tamo junto. Bora trazendo o som de Zé Neto e Cristiano na programação Cadeira Cativa.
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3: 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Eu falei que eu sou formada na pecuária. O menino da pecuária.

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1: 13:30.
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4: As obras de duplicação da Avenida Ernesto de Marco vão provocar mudanças temporárias no trânsito de Chapecó a partir de hoje. A alteração ocorrerá no trecho entre a rua Priano do Amaral e o acesso ao bairro EFAP, impactando os motoristas que seguem na região central em direção ao bairro. Com a nova configuração, os condutores que acessam a rua Priano do Amaral não poderão seguir diretamente pela Avenida Ernesto de Marco. O desvio será feito pela direita pela rua Santa Helena e em seguida à esquerda pela rua Balduino Nicke, para retornar o trajeto em direção à EFAP. Já o fluxo no sentido contrário da EFAP para o centro permanecerá normal. A prefeitura orienta que os motoristas redobrem atenção à sinalização e planejem os deslocamentos com antecedência durante a execução das obras. Com informações para a programação, repórter Jocely Luiz.
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0: Valeu, Nando Reis!
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0: Tá aí o som de Raça Negra. Vida Cigana, hein? Fechou mais uma.
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0: Agora 12, faltando para as 14 horas, com a gente a Eletrônica Lamonato por aqui, ó. 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
0: Bora lá, emoção o tempo todo. 9 faltando para as 14 horas e a gente segue por aqui nas ondas da 97.9. Juntos até as 16 horas com o melhor no qual é a sua. Você participa através do 991237132. Tá? Fica à vontade, seja muito bem-vindo. Tarde de segunda-feira, 8 de junho. Bora trazendo um pupurri aqui do Brilha Som.
6: Pra cantar junto, vamos lá.
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0: daí, sucesso bom demais. Porto do Sol na programação, fechando a primeira hora do Qual é a Sua.
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0: Uma ótima tarde pra você, agora 14 horas.
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0: Bora que bora, estamos de volta por aqui, começando mais uma hora na tarde de segunda-feira. No nosso Qual é a Sua? Onde você participa comigo através do 991237132. Fique à vontade, seja muito bem-vindo para vir interagir com a gente. Semana começando com tudo, hein? Vamos trazendo o som, trazendo Geninho, Mariana Fagundes.
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0: Mariana Fagundes!
1: Genial!
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0: aí o som de Natanzinho Lima na programação Sonho de Amor.
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0: Agora 14 horas 16 minutos com a gente aqui na Tarde Esportiva. 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
0: Emoção o tempo todo. Bora lá, bora lá.
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0: 14 horas e 18 minutos. Deixa eu ver quem tá sintonizado com a gente aqui na tarde. Alô, alô, Erici, tá na sintonia? Tá curtindo a programação? Excelente tarde pra vocês, tarde de segunda-feira. Bora lá. 991237132. WhatsApp liberado da sua indicação para o seu pedido musical. Fique à vontade, seja muito bem-vindo. Você sabe que aqui você está em casa, né? Você vai ser muito bem atendido. Chegou a hora, hein? Trazer mais som? Mas agora não vamos trazer qualquer música. Agora chegou a hora de, como diriam, separar os homens dos meninos? Porque agora a conversa é de gente grande por aqui, ó. Ó a pedrada que está chegando.

0: Tá aí, sucesso bom demais. Felipe Duran, Estação Fandangueira, na programação 10 para 6. 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Agora 27 minutos, faltando para as 15 horas. Informação chegando.
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2: Olá, ouvintes! O dólar comercial está cotado em R$5,18, a saca de soja de 60 quilos em R$ 122, a saca de feijão carioca 60 quilos em R$ 150, a saca de feijão preto 60 quilos em R$ 125, a saca de milho 60 quilos em R$ 68, a arroba do boi em R$ 315 e o litro do leite vale hoje R$ 2,75, são os indicadores do momento. Com informações para a programação, o repórter Jocely Luiz.
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Bora, galerinha, 24 faltando para as 15 horas. Bora dando sequência na tarde de segunda-feira, na programação do qual é a sua nesta segunda, 8 de junho de 2026. Uma temperatura aí girando na casa dos 18 graus aqui na capital do milho, o tempo se ajeitando, hein? E vem a chuva, o que tudo indica, né? Final de tarde, noite aí, a chance aí da chuva chegar. Vai ser uma noite de segunda daquelas, hein? Se chover, vai ser bom demais, hein? Rapaz, só na espera da garoa que tá se aproximando. Por enquanto, vamos aquecendo, né? Já que não tem chuva, já que não tem sol, vamos nós aquecer por aqui. Você pode me ajudar através do 991-23-7132. Vamos de Israel e Rodolfo. Só nesse inverno, vai.

0: Salve de palmas, Murilo Huck.
1: Obrigado, Goiânia.
0: Que pancada, bebê.
1: Que pancada, bebê.
0: Você tá doido?
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0: Tá aí, sucesso bom demais. Pérola Negra na programação Efeito do Álcool. Essa aí, rapaz, é moda boa, viu? Agora 14 minutos, faltando para as 15 horas, e a gente segue por aqui na Força da Esportiva. 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
0: Muito bem, bora lá. 97.9, 11 minutos, voltando para as 15 horas. Alô, Gelson Schmidt. Na lida, trabalhandito, né? Curtindo a programação, pedindo aí nos bailão. É corpo e alma, né? Vamos programar por aqui, a moda vai rodar. Uma excelente tarde aí, vamos juntos até às 16 horas, te fazendo a companhia por aqui na programação, a 97.9, participe aí, fica à vontade. Tá chegando mais moda, tá chegando o destaque nacional e a tentativa de apaixonar.

0: Tá em sucesso bom demais. Fido mais Jeca, Rio Negro e Solimões na programação. Vai que bate um vento e me leva pro roteiro. Deixa mais uma, já tem a última hora do qual é a sua.
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0: Agora 15 horas e 1 minuto, uma excelente tarde para você.
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Muito bem, bora lá, já estamos de volta por aqui. E vamos para nossa última hora do Qual é a Sua dessa segunda-feira, 8 de junho de 2026. Alô, alô, Paulo Sérgio tá sintonizado com a gente lá em Bom Jesus, tá curtindo a gente? Eita, nós, coisa boa, hein? Sobe o som por aí. Tá chegando mais uma sequência daquelas caprichadas pra agitar a tarde. Tá chegando com ele, menininho Luan Santana.

Ferrari Lucas Luco, sua linda. Momento FM. 15 horas e 16 minutos com a gente, a Britachan. 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

Hora de volta, 15 horas e 18 minutos. Alô, Elis Regina, tá na sintonia com a gente lá no Rio Grande Velho, né? Tá sintonizadinha, curtindo a Momento FM. Uma ótima tarde pra você, tá bom? Bora trazendo o som de Hugo e Guilherme, Wesley Safadão.

0: Muito bem, esse é o som do Corpo e Alma na programação, participação do César. É, para não fala, né? 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Agora 29, voltando para as 16 horas.
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2: O técnico Carlo Ancelotti definiu o substituto do lateral direito Wesley, cortado da seleção brasileira, após sofrer uma lesão na coxa esquerda. Em vez de convocar outro jogador da posição, o treinador optou pelo volante Ederson, de 26 anos, que atua pela Atalanta da Itália. A decisão foi tomada após avaliações da comissão técnica e levou em consideração

0: são o momento dos atletas, além das necessidades do elenco para a disputa da Copa do Mundo de 2026. Na disputa pela vaga aberta após o corte de Wesley, Ederson superou concorrentes como Andrei Santos e Gabriel Sara. Segundo a comissão técnica, o volante oferece características que ampliam as alternativas táticas da equipe. Com informações para a programação, o repórter Jocely Luiz.
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25 minutos faltando para as 16 horas, última sequência já do nosso Qual é a Sua? Deixa eu ver quem tá com a gente por aqui, a galera lá do Colato na sintonia, sintonizada em alto e bom som. Uma excelente tarde por aí. Vamos trazendo Rainha e o Fígado de Aço.

0: demais, hein?
1: E pra fechar, qual é a sua? Tem Barbarella.

0: noites de verão, som do Barbarella fechando tudo por aqui no nosso Qual é a Sua? Já já tem o Túnel do Tempo na programação Momento. 12 faltando para as 16 horas com a gente, a Brita Chan. 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
2: Túnel do Tempo em ação. Agora 9, faltando para as 16 horas. Assim eu vou tirando meu time de campo. Amanhã eu tô de volta por aqui a partir do meio-dia. Na sequência tá chegando ele, Cris Júnior, e o Toca Tudo. A gente se fala amanhã. Um ótimo final de segunda. Fui, tchau, tchau.

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1: Momento agora, 16:02.
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1: Vai começar o Toca Tudo e agitando sua tarde de segunda-feira. 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
7: Potência.
1: É, vambora, começando mais uma semana, né, filho? Com a graça e a proteção divina sempre, desejando que essa semana seja tão linda, tão maravilhosa, quanto você, ouvinte da Momento FM. E a partir de agora, tô chegando pra fazer o que eu amo na rádio que eu amo, pra você, ouvinte, que é a razão principal do nosso trabalho.
7: Cris Júnior.
1: É, Cris Júnior, com muito carinho por aqui, agitando e balando sua tarde de segunda-feira, com a melhor playlist musical, com certeza para você que já tá aí no seu trabalho, para você que tá na sua casa, descansando, né? Você aí no seu carro, no seu caminhão, desfilando, passando pelas ruas da cidade, pelas BRs da região e levando a Momento FM diretamente aí no seu coração. Bom demais, né? Segundona. 991237132, tá liberado já no nosso WhatsApp para você interagir comigo, para você mandar o seu recadinho, para você me desejar também uma boa tarde, uma ótima semana pro Gordinho Falante aqui, porque eu mereço também, eu acho, né? Manda ver seu recadinho que de quebra eu tenho pra gente começar muito bem a semana. 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Corpo, alma, espírito e coração. Estamos em uma semana que antecede o Dia dos Namorados. Sexta-feira, né, Chuchu? Ah, já comprou o presentinho pra prenda? Ainda não. O que que você vai comprar pro prenda, hein, prenda? Ah, durante a semana vai render muita coisa aqui nessa programação, até porque a gente vai lançar uma... A gente vai lançar a promoção Dia dos Namorados, né? Vai ser bem legal, um casal ganhando um montão de prêmios dos nossos parceiros. Vai ser uma semana bem produtiva aqui na programação Momento. E claro, sempre com uma boa música sertaneja, música de banda, música gaúcha desfilando no Toca Tudo 97.
7: Pousave, repousave, meu...
1: A primeirinha do Toca sou sempre o que escolha, as demais é com você. Conrado e Alexandro, e aquele efeito borboleta?

0: o som do Bruno Marrone. Amor não vai faltar. Não pode deixar faltar, na verdade, né? 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Quem já mandou recadinho já se cadastrou aqui também. Deixe-me ver. Ah, Carolina. Ô, Carolina, ótima tarde, boa semana. Um alôzinho especial para suas colegas de trabalho também. Estão ligadinhas aí a equipe da Diltec. Sempre na audiência, momento. Abraço, boa semana. Agora 16 horas 17 minutos, temperatura tá de boa, o clima hoje tá e chove, não molha, né? Tá bem emburrado o clima, mas só o clima, você não, né? Você tá bem, tudo aqui, você tá tudo certinho por aí? Espero que sim, né? Não vai tá emburrado nesse tempo aí. Não, não, a pessoa emburrada é triste, deve ficar bicudo aí, é. Parece chupão um 5 limão, não, um 5 limão. 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

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We'll be right back.

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0: Legal, tá no momento, tá bom demais. 17 graus e a temperatura em Xanxerê, Santa e Bela Catarina, a famosa capital do milhão. Não é Rio de Janeiro, mas é uma cidade linda e maravilhosa.
1: Brasil!
0: Enzo Sandrin Zátera, boa tarde, queridão. Já tá participando aí do sorteio da Top Sexta Brasil. Quem mais? Leuri Barbosa, fala aí, coração.
2: Boa tarde, Cris. Cris, ao Leuri Barbosa.
0: E aí?
2: Cris, me põe no sorteio da Top Sexta Brasil e toca calcinha preta. Ninguém canta essa música, sei que é a música muito bonita. Toca essa música pra mim. Valeu, todo mundo.
0: Calcinha de renda. Nossa,
2: né, Cris, é a Top Sexta Brasil, né? Que a gente faz as compras lá, economia do mês, né?
0: Isso aí.
2: É bom comprar lá. É bom comprar lá. Seguindo, vou lá comprar. Valeu, tudo bom.
0: Tá certo, Leurizão. Tem que ir mesmo, né? 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

0: Bem apaixonada, ah, sabe que é apaixonada mesmo.
1: Meu Deus.
0: Pra curar a ressaca do Ramos, né? Ontem foi meio puxadinho, né?
1: De novo na lista.
0: E eu, pra nós do quiosque, tio Angelim, então não escuto teu programa, tá? Quero participar do sorteio aí da Top Sexta. Semana eu tive lá, né? Um abraço pra dona Simone, pro seu Júnior. E a toda a galera que tá na escuta do programa, tá? Principalmente pra você, uma ótima semana.
1: Pra você
0: e
1: também.
0: Sua família.
1: Valeu.
0: E agradeço por atendida, Ana Alice Moreira.
1: Ana Alice Moreira. Você sabe que tem alguns ouvintes que eu me preocupo quando chega final de semana. É, eles, eu acho que não se preocupam com eles mesmos, mas eu me preocupo, né? Ana Alice Moreira já entrou pra lista agora também. É, desse jeito aí, Ana Alice Moreira. Eu tava descansado até esse dia que você falou que tinha arrumado namorado, eu tava menos preocupado, né? Caixa d'água é outro, que quando não aparece na segunda-feira aqui, eu já fico preocupado. Será que aconteceu alguma coisa? O Rivelino é outro, o Leuri Barbosa já deu as caras, né? Ah não, tá aqui o caixa d'água, ó, tá aqui, ó. Não, graças a Deus. Ô, caixa d'água, que bom que você tá bem, tudo certo por aí. Então tá bom, por aqui tudo dominado também, meu irmão. Dona Salete, Sandrinho lá, que tá mais faceira que o Batman hoje, né? Tá mais faceira. Começando a semana de bem com a vida, né, Dona Salete? Tá participando do sorteio já também. A Juliana Binotto Vieira já veio aqui, já tá participando. E diz o Leuri Barbosa que é pra tocar calcinha preta, mas não é calcinha preta, é calcinha de renda, ô Leuri Barbosa. É. Essa aqui que você quer ouvir, né? Eu sei, rapaz. É a calcinha mais famosa do Brasil, essa aqui, ó.

Banda com Gustavo Lima, calcinha de renda. Ótima tarde pra você, boa semana. Trabalhando, descansando, é momento no seu rádio bombando sempre. A melhor sintonia da música boa, o melhor do sertanejo, o melhor das músicas de bandas, o melhor das músicas da região sul do país, tocando pra você sempre em 97.9. E falando em melhor, nós vamos conversar agora com o melhor aplicativo de mobilidade da cidade. Nós vamos falar pra você que gosta de ir ou vir, de passear, de se locomover com total segurança.

0: 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E hoje tô recebendo aqui a Juliana, né? A Ed e também a Tati para a gente conversar e falar um pouquinho do aplicativo que vem dominando não só Xanxerê, mas em toda a região, essa crescente maravilhosa do aplicativo Vai de Rota, né? Ju, boa tarde, seja bem-vinda, esposa do nosso querido amigo Renato.
1: Boa tarde, Cris, boa tarde aos ouvintes da Momento FM, nossos passageiros do Vai de Rota, né? Muito boa tarde a todos.
0: Que bacana! Edi, e o aplicativo sempre crescendo cada vez mais, inclusive o Vai de Rota só para elas, né? Boa tarde.
2: Com certeza, boa tarde. Tudo bom para os passageiros, para os nossos clientes, as nossas meninas. E é isso aí, né? O Vai de Rota só para elas é um sucesso, né?
0: Que bacana, isso valoriza também o público feminino, né? Dá mais segurança, eu acredito que de tal forma as mulheres principalmente precisam à noite, uma corrida, levar filho na escola. E hoje, do jeito que vem acontecendo o índice aí de criminalidade, digamos assim, do público feminino, eu acho que um aplicativo voltado só para elas, isso também contribui muito com a segurança da passageira, né,
2: Ed? Com certeza, é isso aí, né, que elas querem segurança. Eu sempre falo assim, os motoristas que a gente tem, todos são gente muito boa, né, mas tem aquelas que preferem motorista mulher, né, as mães, as moças, as meninas, né.
0: Passa mais
2: então,
0: segurança, né.
2: Então a gente,
0: né,
2: tá aí, passa mais segurança, e elas ficam mais à vontade, né, assim elas dizem, né.
0: Que bacana. E a Tati, a garota propaganda do Vai de Rota, boa tarde, Tati.
3: Boa tarde, Cris, boa tarde, ouvintes, boa tarde, clientes e amigos do Vai de Rota.
0: Bacana, e o aplicativo bombando sempre, né, Tati?
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0: Tati, hoje o porquê, na hora de eu chamar o aplicativo, por que eu chamaria o Vai de Rota? 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
0: pioneiro
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0: pioneiro aqui no município de Xanxerê.
3: Exatamente.
0: Pioneiro, né? 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
0: 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E ele é de fácil o pessoal baixar, né? 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Porque às vezes o pessoal se preocupa, não vou baixar o aplicativo porque é muito pesado, meu celular vai travar. 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
0: Que legal, por isso que eu digo, né? 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Sim. Leve, vai. E o pessoal às vezes se ilude muito com o preço. 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
0: Bacana.
1: 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Mas às vezes, né, a segurança, a agilidade, conta muito na hora do finalizar a corrida, né, Cris?
0: Com certeza. Edi, e também o Vai Derrota tem a corrida premiada, né?
2: Ah, com certeza. Sempre tem, toda semana, quase todos os dias, né, os motoristas mesmo, eles mesmo sentem de, não, hoje vou doar, fazer uma corrida, né? Então, a gente, né, várias vezes que aconteceu que... e a gente sentiu, ah, hoje não vou comprar a corrida dessa pessoa, porque a gente conhece com o tempo, a gente vai conhecendo.
0: Tem o lado humano do negócio.
2: Exato. Também. Não, hoje não vou comprar essa corrida pra essa menina aqui, né, essa senhora, às vezes as pessoas doentes, né, a gente, muitos motoristas fazem isso, né.
1: Lembrando, né, Edith, que essa nossa corrida premiada, ela já vem assim ao longo de mais de 2 anos que a gente vem com essa promoção da corrida premiada, né. Às vezes as pessoas... Não entendem que é desse tempo atrás, né? Pensam que é de agora. Não, a gente já vem com a corrida premiada há mais de 2 anos aí, né?
2: Exato.
0: Que legal. E nós estamos se aproximando de uma data muito especial. Sexta-feira, Dia dos Namorados, Tati. O Vai Derrota está preparando o que para os casais? 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
3: Sim, um transporte exclusivo aí.
0: 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O Vai Derrota nesse dia vai ter uma galera... Olha, o pessoal tá chamando já, a brigadinha não para, né?
3: Não para.
0: O Vai Derrota vai ter na sexta-feira a disponibilidade de todos os motoristas para estar fazendo esses corres aí, né?
3: 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Que sempre
0: tem os plantonistas também.
3: Tem umas meninas que fazem plantão aí também.
0: Bacana, então a dica é, precisou ir e vir. 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
1: Show de bola, Cris. Reforçando então ali o que a Tati disse da... a gente pensando na nossa categoria, né? Pensando nas nossas meninas ali da faculdade, nossas meninas que trabalham no hospital ali. Queremos dar um abraço para nossas meninas da faculdade, né? Que sempre estão dando prioridade pro Vai Derrota. Então a gente pensando na nossa clientela, né? Feminina, a gente criou uma escala. 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Então, como sempre, muito bem atendidas, as nossas clientes, né?
0: Bacana demais, Tati. Obrigado pelas informações. Mais alguma coisa que você queira acrescentar?
3: Não, então o Vai Derrota é o aplicativo mais estável de Xanxerê e região. Então, vocês podem baixar nosso aplicativo sem medo e chamar que vocês sempre vão ser atendidos. E também frisando a parte da corrida premiada, né? O Vai Derrota é o único aplicativo que sorteia corridas premiadas para os seus clientes.
0: É verdade.
3: Entendeu? Ideia boa tem que ser copiada, né, Cris? Então...
0: nada se cria, tudo se copia.
3: Exatamente. Então aí... esse benefício para os nossos clientes, né? Quem que não gosta de uma corrida premiada totalmente gratuita,
0: né? Bacana disso tudo, quando começam a copiar, é sinal que o teu produto deu certo,
2: deu,
0: né?
2: Certo.
0: Deu certo, e a pessoa quer também fazer a mesma coisa que você faz. Isso é bacana, esse negócio de copiar aí é legal. Você serve de incentivador para outros, né?
3: Exatamente.
0: Pode copiar à vontade.
3: Né?
0: Isso aí, sempre na frente, né? Isso, Juliana, aí. Seriam essas informações hoje?
1: Hoje sim, a gente quer mandar um abraço então para os nossos coordenadores, né? Aí para o nosso chefão aí, o Jair, né?
0: O Jair. Ele tá no sítio lá, o homem agora virou
1: fazendeiro. Né? Agora virou fazendeiro, né? Tá tipo rico, né?
0: Sítio,
1: meu Deus. Daí pro Natão também, né? pro coordenador da noite ali dos alienígenas, pro seu Moa.
0: O Moa, coordena os alienígenas,
1: os alienígenas, eu incomodo ele porque eu digo que eu não, ele quer ser Moa, né? Ele não quer ser Moacir. Daí eu digo que ele é o Moacir, ele fica louco comigo, né? Então, a gente quer mandar um abraço a todos eles, a todos os nossos motoristas, né? Dizer a eles que eles são a nossa família Vai de Rota.
0: Maravilha. Ed, seriam essas informações hoje?
2: É, isso aí. A gente é uma família, né? O Vai de Rota é uma família. E agradecemos também a oportunidade que vocês sempre estão dando
0: sempre,
2: pra gente,
0: parceria,
2: né?
0: Sempre, parceria total.
2: E o apoio, e chame lá, né? Vai de Rota e só para elas.
0: Isso aí. Meninas. Inclusive, sexta-feira eu vou sortear uma corrida premiada eu aqui.
1: Olha.
0: Pra um casal, né? 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Beleza, Ju?
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0: Então tá bom, um abraço aí pros parceiros, né? O Renatão e a galera. 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
0: Momento agora, 20 minutos faltando para as 17 horas.
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6: O Ministério da Educação, o MEC, e o Instituto Nacional de Estudos e Pesquisas Educacionais Anísio Teixeira, o INEP, ampliaram o prazo de inscrição para o Exame Nacional do Ensino Médio, o ENEM. Agora, os interessados têm até o dia 12 de junho para se inscrever na página do participante. O novo prazo contempla os pedidos de atendimento especializado e de tratamento por nome social. A prorrogação não altera as datas de aplicação do exame, que permanece marcadas para o dia 8 e 15 de novembro em todo o país. Já os estudantes não isentos, a taxa de inscrição continua no valor de R$ 85,00 e pode ser paga em boleto, gerada na página do participante, PIX, cartão de crédito e débito com conta corrente ou poupança. Agora, o prazo para fazer o pagamento da taxa vai até 17 de junho. Com informações para a programação, repórter Jocely Luiz.
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0: Vamos lá, seguimos com mais do Toca Tudo pra você, o seu programa de todas as tardes aqui, 97.9. Vai aproveitando o Toca Tudo, que daqui uns dias vamos ter algumas alterações na grade de programação aqui na Momento, tá? É a Juliana Binotto, o Valdivino. Como é que foi o final de semana, hein, Valdo?
1: Boa tarde, gordinho falando. Boa tarde. Valdivino da Silva.
0: Você tá bom?
1: Bairro dos Esportes.
0: E aí?
1: Coloca nós no sorteio da 100 reais aí da Top Sexta Brasil. Melhor lugar para comprar cesta básica, Top Sexta Brasil, Xanxerê. Irada uma música aí, tua escolha para nós. Ótima semana, Cris. Tudo de bom, fica com Deus. Um abraço.
0: Valeu, Ademilo. Grande abraço e ótima semana pro amigo também. Alô.
2: Opa, boa tarde, Cris Júnior.
0: Boa tarde.
2: Eu, Leandro Narciso Fernandes.
0: Como é que você tá?
2: Me coloca aí no sorteio aí da Vale Compra aí da Top Sexta Brasil.
0: Cenzão.
2: Rio Potência. Uma boa segunda-feira aí pra todos vocês e da rádio aí, pra todos os ouvintes. Valeu, obrigado por atendido e toca a música pra curtir. Uma boa aí do Baitaca aí.
0: Valeu, Leandrote. O Leandrote, ele gosta de músicas gaúchas, né, Leandro? Daqui a pouquinho roda um Baitaca aí pro amigo curtir, festejar e dele massa hoje, Leandro, não? Tá na massa hoje, tem que apurar aí, né? Pessoal que tá com as bitorneiras cheias de massa, te espicha porque vem chuva. Vem chuva no lombo. Né, dona Vilma Terezinha? Tava lá na Cia da Boas, calçados e confecções, dona Vilma, sabadão. Comprou aquele casaco chique lá, dona Vilma? Eu falei pra ela, pode comprar que você ficou, ó, show de bola que você com esse casaco, hein? 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Aliás, parabenizando aí o Gilson, ajustar um evento lindo, né, Gilson?
3: Fala, Cris. Boa tarde, Cris. Boa tarde, ouvindo da Momento FM. Gilson aqui da Cia da Boas, Cia do Calçado. Segundou. 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Graças a você, cliente, graças ao pessoal da rádio também que está sempre apoiando nós. Gratidão a todos. Beleza, Cris?
0: Beleza.
3: Estamos aí, preparando agora as novidades para o Dia dos Namorados.
0: Opa, e
3: grande
0: tem...
3: abraço, meu amigo. Fica com Deus.
0: E tem um montão de novidades e promoções, inclusive a Cia da Boas Calçados e Confecções vai ser parceira da promoção do Dia dos Namorados aqui da Momento, que logo, logo a gente vai subir lá pro Instagram, se já não está. 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E aí, tem muito mais aí. Casal que ganhar e vai ganhar um montão de prêmios. Né, Gelson Schmitz? Gelson Schmitz que tá plantando os eucalipto lá ao redor do Kiss Motel lá pra ver se ele fica rico de vez, homem.

0: Ô, Gelsinho Mendes, foi você que mandou dizer que era pra você essa música, hein? É, segundo ou bora trabalhar, Cristian, até que os eucalipto cresçam, vão trabalhar, né? Tem, tem que fazer, não. E vai tempo, né, Gerson? Vai ter que trabalhar mais um pouco ainda. Não, sabe quem que plantou os eucalipto e ainda vai um tempo pra colher ainda? O Léo, é. Um abraço, meu amigo Léo, o Léozinho. Galera da dupla Léo e Jean, um abraço. Tá o Léo por aí em alguma oficina xaropeando, né? Ô, Léo, um abraço pra você, quem? Ah, pô, Dani, o alemão, tamo aqui na oficina ouvindo você, Cris Júnior. Um abraço pra essa equipe top. Deixa eu abrir a foto aqui de novo, hein? É uma chapeação, pelo jeito, né? Uma chapeação. Tô vendo lá no fundo uma cabine de pintura lá, umas pistolas penduradas na parede. É uma chapeação. Ah, imagina se não tem um copo de coca em volta aí, né? É, isso aí, nas oficinas já passou da hora da Coca-Cola. Normalmente é às 4:30 PM que sai o lanchinho, né? As bolachinhas, aí o cliente chega e paga um litrão de Coca-Cola. E segunda piazada, hoje quem pagou o cocão lá na chapeação dos pés lá do Dani e do alemão foi o Léo. Medo, vai chover, por isso que vai chover o tempo. Por isso que vai chover o Léo abrindo a mão e pagando uma Coca-Cola pros pés lá.
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0: essa aqui. Mais um sucesso desses nossos queridos amigos Léo e Jean. Agora vai ter o Boteco do Léo e Jean de novo daqui uns dias. Esse eu não vou perder, esse eu não vou. Eu não vou perder esse. Já perdi uns 3, 4 já.
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0: Agora faltando 6 minutos para as 17 horas.
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0: Emoção o tempo todo é momento e o nosso Toca Tudo. Daqui a pouquinho sorteio de R$100 e vale compras da Top Cestas Brasil. Bora encher a dispensa já? Bora. É dia 8, né? Ajuda, R$100 vale compras, já pode comprar. 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Já pode comprar até um biscoitinho pra piazar também, pra piazar ficar faceira, né? 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Manda ver seu nomezinho completo aí pra você concorrer.
1: Boa tarde, aqui é o Itacir do Vale São Jorge. Queria participar desse sorteio da Top Cesta. Agradeço se for atendido.
0: Beleza, valeu, grande abraço. Deixa eu mandar um alôzinho pra Daia. Daia e o Marcos lá da Mecânica Pesada, Três Irmãos. Hoje pela manhã estive lá tomando um chimarrãozinho com eles, colocando os papos em dia, né, Marcão? Abraço pro amigo aí, Deus abençoe essa família incrível da Mecânica Pesada, Três Irmãos. O Ivan Barbosa ligadinho na melhor sempre. É Top Cestas Brasil, Cris. Economia de montão. JM Popozuda da Vila, quem pediu? Ah, o Edmar Feliciano em Bom Jesus oferecendo pra Hilda. Beleza. Carolina também sempre na audiência, momento. Um alôzinho especial pra dona Nelcinda Souza. Ô, dona Nelcinda, boa semana. Como é que você tá aí? Tudo bem? Passou bem o final de semana? Então se prepara pra vivenciar uma semana incrível. Zolaíro Fonseca em Coronel Martins tá pedindo a música do trio Parada Dura. Meu Deus. É modão para arrepiar os pelos no pescoço. O Letícia do Nascimento tá participando já também do sorteio. A Stephanie Narciso no São Jorge também mandou mensagem por aqui, tá participando junto com a gente. 991237132. Pede sua música, vem curtir o Toca Tudo.

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0: 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Debui.
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0: 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Bom fim de tarde pra você, agora 5:12.
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0: Ô, meu amigo Peter Scheuer, e esse tempo chove não mole, esse céu acinzentar na capital do milho, estamos agora com 16 graus de temperatura, chove ou não chove, Peter Scheuer? Boa tarde.
4: Boa tarde para você, Cris. Boa tarde para todos os nossos ouvintes que nos acompanham aqui na Momento FM. A presença de uma baixa pressão atmosférica proporciona uma condição bastante instável durante a sequência dessas próximas horas. Essa noite, a próxima madrugada, amanhã, uma baixa pressão propaga muitas nuvens carregadas, portanto, tem previsão para ter ocorrência de chuva. Não dá para descartar isoladamente alguns temporais e não ruim o tempo todo, evidentemente. Depois melhora. Ao longo da terça-feira, tempo melhora bastante. Quarta, tempo bom, tempo firme, mas não 100%, porque até o final do dia à noite já tem pancadas passageiras mal distribuídas. Na quinta, chove a qualquer hora do dia. Sexta, também um dia com tempo instável, fechado, com chuva. Melhora à tarde. E no sábado e no domingo, por enquanto, tempo bom, mas algumas pancadas passageiras isoladas não dá para descartar 100%. Peter Scheuer, meteorologista com a previsão do tempo.
0: Muito bem, valeu Peter Scheuer, obrigado pelas informações. 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
4: Sua semana seja leve, produtiva e abençoada, hein? Plante pensamentos positivos, regue com fé e colha grandes resultados, tá? Mês está só começando e já estamos aí na metade do ano. E você não vai ficar para trás, não, né? Bora correr atrás dos seus objetivos. Se você não correr atrás dos seus sonhos, dos seus objetivos, sinto muito dizer que ninguém vai fazer isso por você, tá bom? É, a realidade tem que ser dita. Então trate de erguer a cabeça e ser muito feliz. 16 graus a temperatura. Cris Júnior, sigo contigo por aqui, 97.9. 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Pois bem, eu vou contar. Já comecei a prosa agora, vou contar. 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
5: Boa tarde, Cris, aqui é o Amantino Veloso, queria participar do sorteio do Top Sexta Brasil, e roda uma música do... O Chris e Ralph pra nós, qualquer uma delas aí.
4: Chris e Ralph na Semana dos Namorados. Essa aqui, ó. Cringos, desejo de amar o nome dela.

0: E aí, Amantino Veloso, acertei na escolha da música? Gostou?
1: Boa tarde, Cris. Gostaria de participar do sorteio das Top Sextas do Brasil. Meu nome é Mariana Siqueira. Gostaria de mandar um beijo pro meu pai que tá trabalhando.
0: Valeu, abraço. Abraço com muito carinho pra você, pro seu paizão, pra toda a sua família, tá? Obrigado pela participação. Alô!
2: Boa tarde, Cris Júnior. Tudo certo? Me põe no sorteio da Top Sextas Brasil aí, ó, meu velho.
0: Bora! Marcos Paulo de Araújo. Marcos Paulo Araújo tá concorrendo já, garoto.
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0: Agora 17 horas e 28 minutos.
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0: 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Ô Edmar Feliciano, tô devendo, né? Tô devendo, vou pagar pra ti na sequência aí já, o Popozuda da Vila. Essa aí. Tem ouvinte pedindo aqui, era só o que me faltava também, Ana Castelo com Country Beach. Quem pediu essa? Quem? Juliano Belo. Toca Ana Castela Camboriú. É, o nome é... Era só o que me faltava, o nome da música. Eu tava procurando aqui na Castela Camboriú, já apareceu, já achei. Já achei. Tô devendo Baitaca também, né, o Leandro Fernandes. Alô.
11: Boa tarde, Cris. Aqui é o Celso do interior de Xanxerê, Terro Alto. Queria participar aí do cenzão aí, da Top Sexta Brasil aí. E quero ganhar, né? E... peço uma música aí, eu ofereço, pô, amigo Edson, que se sumiu o homem, não fala
0: sumiu.
11: Mais.
0: Sumiu, hoje não apareceu ainda.
11: Sei o que deu o homem.
0: Tô preocupado também, cadê o Edson? Edson, onde é que você tá? Estamos preocupados com você, Edson. Daqui a pouco ele aparece aí, mandando mensagem. Nirley Batista, bairro Vila União, também tá curtindo. E pra quem pediu Zezé e Luciano, hoje é essa aqui. Diz pro meu olhar, alô, Charles.

0: aí, pedido Juliano. É, tocando pra você aí, Juliano Belo. Era só o que me faltava, no caso agora pré-só. Só final do ano em diante, que agora começa a ficar frio, não dá muito, né? Toma, cada um vai pra praia que quer também, não tem nada a ver com isso, frio. Frio, sol, tem gente que gosta de ir na praia no inverno, né? É, fica mais barato as coisas por lá também. Só pra dar uma passeada e olhar pra água.
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0: Momento agora 18 minutos, faltando para as 6 horas da tarde.
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3: A prova presencial do vestibular de inverno 2026 da Universidade do Estado de Santa Catarina será realizada no próximo domingo, 14 de junho, em 9 cidades catarinenses: Balneário Camboriú, Caçador, Chapecó, Florianópolis, Ibirama, Joinville, Lages, Laguna e São Bento do Sul. No período da manhã, os portões serão abertos às 8 horas e fechados às 8h50. As provas ocorrem das 9 às 12h30, com 50 questões de múltipla escolha envolvendo matemática, biologia, língua portuguesa, literatura brasileira e língua estrangeira. À tarde, os portões abrem às 14 horas e fecham às 14h50. As provas serão realizadas das 15 às 19h30, com questões de física, química, história, geografia, filosofia e sociologia, além da redação. Além da prova, a UDESC também disponibiliza vagas por meio da análise do histórico escolar do ensino médio. Nessa modalidade, são oferecidas 150 vagas para o curso de Administração Pública à Distância e outras 366 vagas presenciais. O resultado final das duas modalidades será divulgado no dia 1º de julho. O início das aulas está previsto para 3 de agosto. Com informações para a programação, repórter Jocely Luiz.
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4: 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E aí a noite chegou, né? Chegou mais cedo hoje, tá escurecendo, tá fechando o tempo. Eu tenho um recadinho do meu querido amigo José Sampaio aqui.
5: Boa tarde, meu nobre amigo Cris Júnior.
4: Boa tarde.
5: Aproveitando que estamos aqui com meu amigo Preto, um pedreiro de primeira linha, né?
4: É.
5: Dando uma reformada na churrasqueira, porque passar carne...
4: Bom também.
5: Churrasqueira boa.
4: Isso
5: e ontem
4: aí
5: me deram a surpresa, toda filhaiada, neto e um monte de gente aqui, foi coisa de oceanar, meu amigo. E é claro, mas hoje estou aqui, segunda-feira, pedindo para você largar uma música do teu gosto aí, ao Josias Sampaio, né? E pro Preto aqui, o pedreiro. Então, e claro, participando aí da Top Sexta aí do meu amigo Júnior. É, Top Sexta Brasil aí. Esse cara é meu amigo, gente boa, veio do Nordeste e acreditou na região aqui e hoje tá arrebentando.
4: Tá bombando.
5: Que tenha momento. O Cris Júnior sempre aí, momento sempre é...
4: Valeu, Josias Sampaio. Espero que você grite um golaço do Brasil assim, ou melhor, espero que você grite Brasil campeão, né? Hexacampeão, com essa voz aí, meu querido. Tava de aniversário ontem, né, Josias Sampaio? Tava aniversário, já vem pagando a festa, teve surpresa e churrasco. De tão bom que tá churrasco que tá reformando até a churrasqueira a partir de hoje lá, né? Abraço, meu amigo, pra você e pro teu

0: pra quem pediu um baitaca. Cheiro de bailanta, tchê. Chimarrão já tá em casa, tá de boa, falta pouquinho, né? 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
0: R$100 em vale compras na Top Cestas Brasil. 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Toda segundona a gente já dá o play na semana. Um montão de prêmios aqui pra você ouvinte. A razão principal do nosso trabalho. Fala aí, Charles.
5: Alô, meu amigo Cris Júnior?
0: Bom?
5: Boa tarde, Gordinho Falante.
0: Daquele jeito.
5: Como é que o senhor tá?
0: Eu tô bem, graças a Deus.
5: Como é que passou seu final de semana?
0: Mas, homem do céu, passei bastante.
5: Diga pra mim.
0: Passei bastante.
5: Casão? Trouxe mais umas novidades aí do exterior pra você, Tia. Nossa. Passe aí, Tia, pra ficar mais cheiroso.
0: Ó. Oh. O homem dos perfumes árabes.
5: Manda um musicão aí pra nós do Mecânico Apostilho. Provavelmente já mandou, não? Zezé tá cantando, né? O que você me diz?
0: Isso aí, o Zezé, tocamos.
5: Mas valeu pela força aí, meu amigo, valeu? Grande abraço pra você e pra todos os ouvintes da Rádio Momento aí.
0: Valeu, vamos, amigo Zezé. Charles. Aquele abraço pra você e pra toda a galera aí da Mecânica Apostilho. Abraço pro Alessandro, né? Tá passando aqui na frente da rádio com o seu carro elétrico. E Alessandro, valeu, queridão. Tem mais gente que passou buzinando que não deu tempo de o Cris Júnior abrir o microfone na hora do intervalo para mandar um alô. Mas para você que tá na rodagem, proteção divina, Deus abençoe você até o seu trajeto. Vai ouvindo e curtindo e a gente vai juntos até as 7 da noite. Leandro Lopes, participando do sorteio da Top Sexta Brasil. Seu Dirceu Prestes também respondeu para mim aqui que a Top Sexta Brasil é um lugar excelente para fazer compras e economiza de montão, né, seu Dirceu? Quem mais?
6: Boa tarde, tudo bom? Aqui é a Kellen Cristina de Oliveira e eu gostaria de participar do sorteio da Top Sexta Brasil.
0: Beleza, tá participando a Larissa da Luz do bairro Frederico Fiona, tá na audiência também. Valeu, Larissa. Boa semana pra você, tudo de bom.
7: Boa tarde, Cris Júnior, tudo bem?
0: Tudo ótimo.
7: Aqui é a Tatiana Gonçalves da Silva, curtindo a programação aí do momento.
0: Bem, que faz.
7: Também quero participar aí do sorteio da Top Sextas Brasil. Vai ajudar bastante, vai fazer bastante diferença na minha dispensa. Um abraço para você, um bom trabalho e ótima semana para todos.
0: Valeu, Tatiana, e ótima e abençoada semana para você e para toda a sua família.

0: gente voar.
1: Os reis dos bailes, tá aí os atuais. Boarei. Pedido ouvinte na audiência. Alô, Luciano. Alô, Faxinal dos Guedes. Boa noite pra vocês aí também. A Sandra fazendo pão e ouvindo ao momento. Ô, dona Clarice, chimarrãozinho pronto já. Coisa linda, hein? Bom demais. Hoje fico com preguiça de fazer chimarrão hoje. E você, tá com o mate pronto? Tá louco pra chegar em casa e tomar um chimarrão? Manda ver seu recadinho, Cris Júnior. Tô aqui esperando sua participação. Boa noite, 18 horas, 1 minuto, vem aí a oração da Ave Maria.
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3: O Senhor é minha luz e salvação. A quem poderei eu temer? Em nome do Pai, e do Filho, e do Espírito Santo. Amém. Olá, meu irmão, minha irmã. Com a graça de Deus, nos encontramos neste dia para mais esse momento de fé. Hoje rezamos pedindo que tudo o que fizermos nos torne bem-aventurados para Deus e para as pessoas que amamos. Por isso assim rezamos. Ó Deus, fonte de todo bem, atendei ao nosso apelo e fazei-nos, por vossa inspiração, pensar o que é certo e realizá-lo com vossa ajuda. Por Cristo nosso Senhor. Amém. O Senhor esteja convosco. Ele está no meio de nós. Evangelho de Jesus Cristo segundo Mateus. Glória a vós, Senhor. Jesus continuou dizendo: bem-aventurados os pobres em espírito, porque deles é o reino dos céus. Bem-aventurados os que estão aflitos, porque serão consolados. Bem-aventurados os mansos, porque herdarão a terra. Bem-aventurados os que têm fome e sede de justiça, porque serão saciados. Bem-aventurados os misericordiosos, porque serão tratados com misericórdia. Bem-aventurados os puros de coração, porque verão a Deus. Bem-aventurados os que trabalham pela paz, porque serão chamados filhos de Deus. Bem-aventurados os perseguidos por causa da justiça, porque deles é o reino dos céus. Palavra da salvação. Glória a vós, Senhor. No Evangelho, Jesus proclama as bem-aventuranças. Que nossas ações nos tornem bem-aventurados diante de Deus. Pedimos isso contando sempre com a intercessão de Nossa Senhora e rezando confiantes. Ave Maria, cheia de graça, o Senhor é convosco, bendita sois vós entre as mulheres e bendito é o fruto do vosso ventre, Jesus. Santa Maria, Mãe de Deus, rogai por nós, pecadores, agora e na hora de nossa morte. Amém. Que Deus vos abençoe hoje e sempre. Ele que é Pai, Filho e Espírito Santo.

0: Ensine a oração da Ave Maria.
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3: Segunda-feira, uma nova oportunidade para recomeçar a acreditar mais e desistir menos. Boa semana, lindão! Boa semana, lindona! Onde quer que seja, na sintonia Momento FM. Sintam-se abraçados pelo gordinho falante Cris Júnior. É um prazeraço sempre poder estar aqui comunicando junto com você, ouvinte. É o ouvinte número um, sempre você, o principal de tudo. É você que tá aí do outro lado acompanhando, ouvindo, na sua casa, no seu trabalho. Falando em trabalho, mandar um salve pra você, amigo vigilante, né? Taxistas, motoristas de aplicativos, galerinha também, os motoras da saúde aí, o pessoal iniciando mais um plantão, virando a noite trabalhando. E a Momento é a sua melhor companhia. Pra você que já tá de boa, já chegou em casa, tá sossegadão, descansando, corpinho. Bom também, né? Depois de um dia cansativo de trabalho, nada melhor que chegar em casa, preparar um bom chimarrão, dar um abraço na piazada, se abraçar, se amar sempre. Isso é bom demais. Vamos juntinhos? Já mandou teu recadinho pra cá pra concorrer ao Vale Compras de R$100 da Top Cesta Brasil? Ainda não? Vai esperar o quê? Vai esperar terminar o programa? Vai deixar pra outra semana? Manda ver agora, só mandar o nome completo 991237132. Nome completo já conta pra mim onde você está ouvindo a Momento FM. E é claro, se você tá dirigindo, aí não pode, né? Mas quando você chega em casa, você manda um recadinho pro Cris Júnior. Ó, Cris, tô em casa de boa, curtindo a poderosa Momento FM. Tem ouvinte aqui já mandando recado, ó.
4: Bom dia, Cris Júnior. Eu gostaria de participar do sorteio de R$100 lá na Top Cesta. Obrigado. Aô, potência, sabor energético.
3: Beleza, garotinho. Valeu, valeu, valeu. Belezura. Deixa eu ver quem mais tá aqui. Alô.
5: Boa tarde, meu amigo Cris.
3: Boa tarde.
5: Aqui é o Ezequiel Pinheiro.
3: Fala, queridão.
5: Tamo na sintonia. Belezura. 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
3: Alegria todo dia.
5: Aquele abraço, meu amigo. Toca uma música bem boa aí pra nós ouvir. Acabei de chegar em casa. Tomar um banho escutando o Cris Júnior.
3: Isso aí.
5: Valeu, meu amigo. Aquele abraço.
3: Aquele abraço, Ezequiel Pinheiro. Uma ótima semana e obrigado pela companhia.
6: Tchau, meu amigo Cris Júnior.
3: Esse já foi, né? Esse já conversou comigo. É o Charles lá. É o Charles. Tá fechando a oficina hoje também já, né? Já fechou? Já baixou os portões, legal? Não, tem que trabalhar mais um pouco hoje, que hoje de manhã o senhorito chegou atrasado no serviço, hein? Hoje, 7:30 da manhã, o Sica passou lá na oficina pra tomar um chimarrão com o Charles. Cadê o homem? 7:30, oficina fechada ainda. Pensei comigo, ganhou na loteria e não avisou nós, né?
7: Boa tarde, Cris. Sou a Anália Balticeira, quero participar do sorteio.
3: Bora lá, dona Amália Balticeira. Aqui, agora sim, achei o áudio do rapaz, queria conversar com eu.
8: Boa tarde, Cris Júnior, tudo bem? Tarde. Wagner, aqui da FG Salvados. Eu ia pedir a música Voarei, aquela de sempre, né, dos atuais, mas tu rodou, então viu? Agora...
3: Fui mais
8: vou
3: rápido.
8: Fazer o quê? Toca um talagaço, então.
3: Deixa pra
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8: 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Toca aquela música lá, pode ser do Talagaço.
3: Toca uma boa aí do Talagaço. 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Manuza Oliveira, chegou a Manuza Oliveira, atrasado hoje, né? Atrasado hoje, Manuza, vou começar a descontar esses minutos que tu chega atrasado pra me mandar um boa tarde aqui, tá? E se não acordou ainda, ah sim, o rapaz que me deu bom dia, né? Pois é, cada um acorda o que quer também, né, Manuza? Vai que ele tá acordando agora, é o horário que ele tem pra acordar, né? Eu já tô com sono, tô quase dormindo nos microfones aqui. Quase dormindo por cima dos equipamentos aqui. Também que setembro preguiçoso, hein? Daqui a pouco é chuva. Temos previsão de algumas pancadas isoladas ao decorrer da noite. Podendo, inclusive, passar sem chuva aqui no município de Xanxerê. Mas, se é pra vir, que venha só chuva. Calma, serena, tranquila e boa pra dormir, né?

Popozuda da Vila, rebola, rebola. Essa lá pro meu amigo Edmar Feliciano, lá em Bom Jesus. Tá lá ouvindo o som da Poderosa Momento FM, né, Edmar? Abraço todo o povão aí de Bom Jesus, Ipuaçu, São Domingos, pessoal de Abelardo Luz também, estão sempre na sintonia Momento, lá em Campoerê também, né? Galera de Galvão, sempre na audiência da Rádio do Povão. Vamos lá, continua participando, daqui a pouquinho sorteio, mais 10 minutinhos, você vai ter a oportunidade de concorrer a um vale-compras de R$100 na Top Cesta Brasil. 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

0: 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Agora 18h22. 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
0: E aí, tudo bem? Chimarrão, descansando? Trabalhando? Começamos mais uma semana juntinhos aqui, eu, você, você e eu na Momento FM, rádio que mais dá prêmios na região. 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

0: 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É, a prenda varoa vai chegar na hora certa. É? Um abraço pra você que tá aí na audiência. A Lorene Calegari tá participando do sorteio já da Top Sexta Brasil. E pus solteiro, Cris. Solteiro não tem muito o que fazer, pesado. É isso aí, mais um ano solteiro, vocês vão ficar daí. Não, tem o pessoal que vem aqui e diz daí, né? Melhor comemorar um dia do ano solteiro do que 300 e tantos outros. Alô?
1: Bom dia, Cris Júnior, Elisa Ortiz. Queria participar do sorteio da Top Sextas. Obrigado.
0: Obrigado você, valeu. Quem mais?
2: Tarde, Cris. É a Nayira aqui do bairro Sufiati. Queria participar do sorteio da Top Sexta Brasil e oferecer a próxima música para todos que estão ouvindo e para você também. Tchau.
0: Valeu, valeu, pessoal aí no bairro São Pedro.
3: Boa tarde, Cris Júnior, tudo bem?
0: Tarde.
3: Aqui é a Franciele Canani. Eu quero participar do sorteio da Top Sexta Brasil.
0: Vamos
3: Momento
0: lá.
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0: Tá participando já, o pessoal passando, buzinando na frente da rádio. E aquele abraço, proteção divina, hein, turma?
4: Oi, Cris. Sou eu, Nilce Paulo, do bairro Leandro. Tô te escutando aqui, ó.
0: Bem que faz.
4: Tá muito alto o volume.
0: Ah.
4: Me põe no sorteio aí, ó. Bah, que bom se tudo as rádios tivessem um locutor igual a você, tá bom? Um abraço pra ti, tudo é bom, tá?
0: Valeu, Nilson, valeu, valeu, valeu. Tem nada em outras rádios ter locutor igual o Cris Júnior, não precisa. Tem tudo aqui, pronto. Sintonizou 97.9, já pode colar o botão do teu rádio. Aqui tem prêmios, aqui tem alegria, aqui tem uma programação diferenciada. Todos os comunicadores, quando estão no ar aqui, o nosso único objetivo é fazer você feliz, tá bom? Aqui tem as melhores empresas patrocinando nosso programa também, né? As melhores empresas anunciam com a gente. Aqui é tudo de bom, filho, é tudo de bom. Solange do Bortolom, valeu, um abraço. A Jô lá em Chavantina tá ligadinha também. Boa semana, hein, Jô? Deus te abençoe aí.
5: Boa tarde, Cris Júnior. Sou Nathaniel de Berlanda, balseira aqui do Baixo Romeiro. Quero pedir a música Mundão Moderno, se for possível tocar, e quero participar do sorteio da Top Sexta Brasil. Alô! Potência!
0: Aí, Nathaniele, soltou a voz bonito! Meu amigo Massoni tá aí na audiência, né, Massoni? Um abraço pra você, meu irmão, tamo junto. Ezequiel Pinheiro também tá aí na sintonia momento. É, Rogério Magrão, coração pirou pra nós ouvir, Cris. O Albino Sandrin. Vou tocar essa aí, não toquei, Rogério Magrão, ainda hoje.
6: Oi, Cris, tudo bem?
0: Tudo
6: aqui
0: ótimo.
6: É a Rosinha Farias de Xanxerê. Ah, quero participar do sorteio aí da Top Sexta Brasil, do Vale Compra de R$100 e um ótimo fim de tarde pra todos nós.
0: Valeu, uma ótima noite, Rosinha. Tudo de bom, menina. Boa semana.

0: Ela tem tudinho, aliás, ela é, meu amor. Ah, essa música do Rogério Magrão é top. Coração pirou. Você, com certeza, você que tem aí a sua, seu esposo, sua esposa, quando você avistou ele ou ela pela primeira vez, coração pirou, né? Acelerou. Faltou quase a respiração. Nem tanta também, né, Cris Júnior? O Sica tá ligado. Ô, Sica, me manda esse áudio aí, Sica, por gentileza. É, o Sica já sabe que eu ia colocar no ar aqui o áudio dele, ele me mandou em reprodução única, né? Me manda ali o áudio que eu vou reproduzir aqui no ar para os demais ouvintes acompanhar o seu pensamento, Sica.
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3: Muito bem, 20 minutos agora faltando para as 19 horas. Temperatura 15 graus na capital do milho. Tá chovendo aí? Tá? É, aqui não ainda. E nada de chuva. Tá de boa, tenta chegar, tá? Tá maravilhoso. Mandar um abraço, meu querido amigo Fábio, lá da JF Pneus. Tá na sintonia. Inclusive a JF Pneus fica na frente da Top Cesta Brasil, né? Abraço aí, Fabião. Tamo junto. Meu amigo Everton e a Maiane lá da Conecta Autoelétrica, boa noite também. 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Pensamento do dia com o Sica. Fala aí, Sica.
4: Ô, Cris. Você tá louco.
3: Que deu?
4: Vamos salvar quem tá solteiro, né?
3: É
4: aquela história. No Natal eu não passei com Papai Noel.
3: Certo.
4: Na Páscoa eu não passei junto com o Coelhinho. No dia dos índios eu não passei com o índio.
3: Tá.
4: Por que que no dia dos namorados tem que ter passar com namorado? Também não, né? Vamos se escapar longe dessa.
3: Pensamento do dia, tu não tem jeito, né, Sica? Desolido. Abraço, Sica, pra você e pra toda a galera aí na audiência. Alô, Paulo Melo, boa noite. Deus abençoe você também, ótima semana. Adriano Lunardelli na audiência, momento. Que é essas fotos aqui? Que é essas fotos? Mandioca. Cris, você gosta de mandioca? Cozida eu gosto, ó. Número do atacadão de Chancherê, me passa, por favor. Não, mandioca, o que é mais lá? Deixa eu ver, que tá meio escura. Laranja? Mas deixa eu te contar, rapaz. Comprei um espremedor daquele de fazer suco. Elétrico, né? Porque eu não gosto de fazer força. Comprei elétrico lá, o bichinho. Tá funcionando. Ah, beleza. Louco pra espremer umas laranjas e fazer suco. Albino Sandrin. Um abraço, meu irmão. Vai capaz que eu não vou gostar, homem do céu. Eu não tenho que eu não gosto, cara. Não tenho que eu não gosto. Não, não gosto de chuchu e nem de cebola, já falei, né? De chuchu e cebola não gosto. Ana Carolina tá por aqui participando já também. Leandro Lopes já passou na corrida, já participou também. Quem mais aqui? Tá na hora do sorteio, inclusive. Cris, Josiane Pedroso, coloca um do Rick Renner da sua escolha. Valeu, Josiane. Boa semana pra ti, tá bom? Alô?
5: Boa noite. De novo, Cris Júnior. Até que eu cheguei agora do serviço, liguei agora o rádio. Não tinha visto que tem o Vale Combustível também. Também queria participar do sorteio do Vale Combustível.
3: Bom, onde é que tem Vale Combustível?
5: Meu nome é José Ortiz.
3: Quem falou em Vale Combustível é o José Ortiz. Veja aí, se tiver alguma rádio sorteando Vale Combustível, me cadastre. Eu lá, Cristiana Adelar Rodrigues é meu nome. Alguém vai lá e me cadastre, por gentileza, pra ver se eu ganho um prêmio também, porque até agora não ganhei nada. O Vale Combustível é lá. Você viu só, né? Eu tava falando da promoção do Dia dos Namorados, que é quinta-feira. O pessoal já embolou tudo aqui. Quer combustível, quer 100 reais em Vale Compra e mais não sei o quê, né? Não, agora hoje é o Vale Compras de 100 reais da Top Cestas Brasil, que vou fazer o sorteio agora.
6: Boa noite, Cris. São Paulo de Silves Bonarigo. Gostaria de participar do sorteio dos 100 reais da Top Cestas Brasil. Boa noite e abraço.
3: Ô, Grejão, se vocês quiserem mandioca, 5 reais suja e 10 reais limpa. Veja aí com teus amigos. Ah, já não quero mais também, já não quero mais. Brincadeira, meu querido. Quem quiser comprar mandioca, chama o Albino. O Albino tá vendendo mandioca. 5 pila, suja e 10 reais limpa. Eu prefiro pagar o dobro e limpa. É? Então tá bom, abraço, queridão.

0: Tá aí os Monarcas, tia. Tá no fim do mundo. Pra acompanhar no teu chimarrão, no seu café ou já no seu jantar também. Afinal, já estamos aí na noite de segunda-feira, 8 de junho hoje. 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Agora faltando 12 minutos para as 19 horas.
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1: Muito bem, sem tempo pra mais nada, mas antes eu quero mandar um alôzinho especial pra Guga e pro Gilson. 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Amanhã vai ter presente da FG Salvados também. 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Ah, vai me dizer que você não vai levar a mulher pra jantar fora? Não vai levar teu marido, pagar uma jantinha pro teu marido? Ah, Crisuma, nós somos casados, não precisa ser só pra namorado. Nada disso. Eternos namorados, né? Eternos namorados. Coloquei no compromisso você agora, né? Então bora lá, o sorteio tá aqui, já tem o nome do ganhador, inclusive já mandei mensagem pra ele, tá aqui, quem faturou hoje vale compras de R$100 pra fazer quase um rancho lá no Top 6 da Brasil, Nilson de Paula, final do telefone 6076, parabéns, você faturou então vale compras da Top Cestas Brasil, cenzão para você comprar o que você quiser por lá. 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E você que não ganhou hoje, não fica triste não, porque amanhã tem um montão de promoções. E falando lá do Vale Combustível, que o ouvinte pediu para participar, é que ela pegou pela metade a promoção. É um par de calçados para ele e para ela, da Seda Boas Calçados e Confecções, uma cafeteira, um Vale Combustível de R$100 do Posto Maxul, café da manhã para o casal no restaurante Sabores da Ana, almoço para o casal no restaurante Família Conterato, uma tábua de frios para o casal, mais um combo dia de beleza para ele e para ela. Tá bom? Esses serão os prêmios para um casal na quinta-feira. Quinta-feira é o sorteio desse prêmio aí, né, Ruti? Quinta-feira, tá? Já se programa aí pra você participar, então, em comemoração ao Dia dos Namorados. Tudo. Lindezas, por hoje seria isso. Beijo do Cris Júnior, aquele abraço, fiquem com Deus e amanhã te encontro aqui às 4 da tarde. Tchau.

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3: Boa noite.
2: Boa noite para você que nos acompanha em todo o país.
3: Segunda-feira, 6 de junho de 2026.
2: Vamos ao destaque do dia: meio ambiente.
3: 8 de junho de 2026. BNDES nega mais de R$1 bilhão em crédito para produtores rurais que desmataram.
2: Polícia Rodoviária Federal apreende mais de 300 toneladas de ouro extraídas ilegalmente da Amazônia e inutiliza equipamentos do garimpo.
3: O governo do Brasil lança campanha para triplicar a quantidade de materiais reciclados no país.
2: Você vai ouvir também assistência social e combate à fome.
3: Como programas sociais como Bolsa Família e o benefício de prestação continuada ajudaram a retirar 26 milhões de pessoas da insegurança alimentar.
2: E vamos falar também do seguro defeso, que desde novembro do ano passado já foi pago a 745 mil pescadores artesanais. Natália Koslick.
4: Estados do Maranhão, Pará, Bahia, Amazonas e Piauí concentram quase 80% do total de requerimentos do seguro defeso.
3: E ainda dá tempo de fazer a inscrição para o Exame Nacional do Ensino Médio, o Enem.
2: O prazo foi prorrogado para o dia 12.
3: Estudantes de escolas públicas e que recebem o pé de meia têm a inscrição pré-preenchida, mas precisam fazer a confirmação na página do participante.
2: Hoje, na apresentação da Voz do Brasil, Mariana Jungmann e Luciano Seixas.
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2: Dia 5 de junho foi celebrado o Dia Mundial do Meio Ambiente.
3: O Brasil vem reduzindo o desmatamento em todos os biomas nos últimos 3 anos.
2: Parte do resultado foi alcançado com uma cooperação internacional que resultou na retomada do Fundo Amazônia com a participação de 9 países financiadores.
3: Para reforçar o debate sobre a pauta ambiental, até a próxima quinta-feira acontece a Semana Nacional do Meio Ambiente, realizada aqui em Brasília.
2: Hoje, na abertura do evento, autoridades discutiram a importância do Fundo Amazônia e os avanços no Brasil na conservação da floresta.
5: Criado em 2008, o Fundo Amazônia é hoje um dos principais mecanismos de financiamento para ações de proteção e desenvolvimento sustentável na Amazônia, maior floresta tropical do mundo. Além da Noruega, pioneira na contribuição ao fundo, são doadores a Alemanha, Estados Unidos, Irlanda, Japão, Reino Unido, Dinamarca e Suíça, segundo dados do Banco Nacional de Desenvolvimento Econômico e Social, BNDES, responsável por gerir o fundo. Em 18 anos de existência, mais de R$5 bilhões foram investidos em 153 projetos. As ações envolvem comunidades tradicionais, povos indígenas, agricultores familiares e outras comunidades que atuam na proteção e no desenvolvimento sustentável da Amazônia Legal. Só nos últimos 3 anos, a média de investimentos subiu para mais de R$1 bilhão, como destaca a diretora socioambiental do BNDES, Tereza Campelo.
6: O que nós fizemos ao longo desses 3 anos e meio é absolutamente diferenciado com relação ao que nós conseguimos fazer na história. É um dado de, assim, muito, muito representativo de tudo que a gente vem fazendo na área de floresta, na área de biodiversidade, de desenvolvimento sustentável.
5: Para o ministro do Meio Ambiente, João Paulo Capobianco, os números são resultado de um trabalho conjunto do governo do Brasil para fortalecer a conservação da floresta e o desenvolvimento sustentável na região.
7: É uma opção que o Brasil fez por, de fato, transformar a sua economia, encontrar uma rota própria de descarbonização, e tudo isso aconteceu com os desmatamentos registrando os menores índices da história, com o restauro florestal registrando os maiores índices da história, com a redução de incêndios, os maiores índices da história.
5: Os resultados e experiências de projetos apoiados pelo pelo Fundo Amazônia são parte da exposição Afluentes, Caminhos e Histórias do Fundo Amazônia, que está em cartaz na Biblioteca Nacional de Brasília. A visitação é gratuita e segue até 12 de junho. Reportagem Gabriela Noronha.
3: Todos os dias, toneladas de materiais recicláveis são descartadas no Brasil, mas boa parte desse lixo ainda acaba no lugar errado.
2: Para mudar essa realidade, o governo do Brasil lançou uma campanha nacional para incentivar a separação correta dos resíduos dentro de casa.
3: A meta é triplicar os índices de reciclagem no país, que hoje giram entre 8% e 9%.
8: A reciclagem começa dentro de casa, um gesto simples capaz de transformar resíduos em renda, inclusão social e preservação ambiental. E apesar dos avanços, o Brasil ainda recicla pouco. Ao todo, são 80 milhões de toneladas de lixo reciclados por ano, cerca de 382 quilos por brasileiro. Os serviços públicos recuperam apenas 4%, enquanto o índice chega a 8% quando se contabiliza o trabalho essencial dos catadores autônomos. O secretário-executivo da Secretaria-Geral da Presidência da República, Ari Moraes, defende que quando o lixo é separado corretamente, todos ganham.
9: Então tem estudos que dizem que o material que chega misturado, principalmente o material orgânico, o material seco na cooperativa, né, vai ter que separar, que depois vai virar rejeito, porque ele não fica comerciável, não fica economicamente viável. Então ele perde 2, 3 dias de trabalho da sua vida. Então, para os catadores, para a geração de renda para eles, é fundamental que o material seja segregado corretamente na fonte, já na sua casa, na sua empresa, para que possa chegar um material mais limpo e de melhor qualidade.
8: Os desafios são muitos. Resíduos orgânicos misturados aos recicláveis, restos de comida, vidros quebrados e até materiais perfurantes ainda chegam diariamente às cooperativas. Além de reduzir o aproveitamento dos materiais, o descarte incorreto coloca trabalhadores em risco, avalia o gerente operacional de uma empresa de reciclagem em Brasília, Jorge Ribeiro Dias.
10: Porque se o material chega na cooperativa melhor, vai facilitar o trabalho do cooperado e ele vai vender um material de melhor qualidade. Além desse ganho ambiental que tem, ainda vai gerar esse ganho social que rende renda para as pessoas.
8: O governo do Brasil quer triplicar a reciclagem no país e lançou uma campanha nacional para ampliar a conscientização ambiental e fortalecer o trabalho das cooperativas.
11: O resíduo que você separa vira renda nas mãos de quem recebe. Valorize e respeite as catadoras e catadores. O descarte correto pode começar com você.
8: A orientação é simples. Papéis, plásticos, metais e vidros devem ser separados dos resíduos orgânicos. Reportagem Pablo Mundim.
2: Desde 2023, o BNDES, Banco Nacional de Desenvolvimento Econômico e Social, recebeu mais de 500 mil pedidos de crédito rural de produtores do agronegócio.
3: Mas em 1% deles, as propriedades em questão tinham sido apontadas em indícios de desmatamento ilegal pelo MAP Biomas, um sistema de monitoramento colaborativo da vegetação nativa em todo o país.
2: Nesses casos, para evitar o fomento a quem prejudica o meio ambiente, os pedidos foram negados pelo banco.
12: O BNDES, Banco Nacional de Desenvolvimento Econômico e Social, rejeitou mais de 1 bilhão e 100 milhões de reais em pedidos de financiamento feitos por produtores rurais que tinham propriedades com indícios de desmatamento ilegal nos últimos 3 anos. O monitoramento de propriedades rurais é feito em parceria com o MAP Biomas, uma rede colaborativa de organizações não governamentais, universidades e empresas de tecnologia que monitora os biomas brasileiros via satélite. O objetivo desse trabalho em conjunto é evitar a concessão de financiamentos a quem pratica o desmatamento ilegal. O chefe do Departamento de Acompanhamento e Prevenção de Inconformidades do Banco, Rafael Santelli, explica que o BNDES é um grande parceiro do agronegócio e valoriza a produção sustentável e ética no campo brasileiro. brasileiro. Mas o banco, de acordo com Santelli, não é complacente com o agro que destrói o meio ambiente.
13: O BNDES é uma das maiores instituições apoiadoras do setor agropecuário, sem dúvida alguma. Mas é claro, o agronegócio sustentável. Está dentro da estratégia do banco apoiar a agricultura sustentável, preservação das florestas, transição justa para uma economia neutra em carbono. E a gente vem buscando apoiar os produtores que têm boas práticas de manejo, de sustentabilidade, agricultores inovadores. Então a gente vem buscando apoiar essas boas práticas no setor agropecuário, assim como nos demais setores da economia também.
12: O Norte e o Nordeste foram as regiões que tiveram o maior percentual de financiamentos evitados pelo BNDES por conta de indícios de desmatamento ilegal. 1,7% dos 6 bilhões de reais em financiamentos solicitados na região Norte e 1,7% dos quase 8 bilhões de reais da região Nordeste. Reportagem André de Barros Lima.
3: E a Polícia Rodoviária Federal também aproveitou a Semana do Meio Ambiente para divulgar números recordes de combate aos crimes ambientais em todo o Brasil, especialmente na Amazônia Legal.
2: Desde 2023, quando foi lançado o Plano Amazônia Segurança e Soberania, também conhecido como Plano AMAS, foram apreendidos 300 quilos de ouro nos 9 estados da Amazônia Legal.
3: A PRF também atuou contra o tráfico de drogas na região com a apreensão de 107 toneladas de maconha e 32 de cocaína, além de armas e munições.
2: O prejuízo ao crime organizado inclui a inutilização de equipamentos utilizados no garimpo ilegal, como balsas, motores, tratores, escavadeiras, caminhões e até aviões e helicópteros.
3: Mais de 14 bilhões de reais foram anunciados hoje para fortalecer a agropecuária pelo programa Move Agricultura.
2: O valor vai ser investido em crédito para aquisição de tratores, colheitadeiras, plantadeiras e outros equipamentos para o campo.
3: O anúncio foi feito durante uma feira de tecnologia agrícola no município de Luiz Eduardo Magalhães, na Bahia.
2: O vice-presidente Geraldo Alckmin também anunciou o financiamento de 21 bilhões de reais para a renovação de frota de caminhões que deve atender as demandas logísticas do agronegócio.
14: Estão liberados 14 bilhões de reais para financiamento de tratores, implementos agrícolas, um ano de carência, 5 anos para pagar, juros em torno de 9% ao ano. A segunda boa notícia é o Move Caminhões, são 21,1 bilhões de crédito, 2 bilhões para ônibus, renovação de frota, melhora a logística, melhora a produtividade, melhora o meio ambiente, segurança automotiva para ajudar a mecanização da nossa agricultura.
3: Estudante do ensino médio e ainda não fez a sua inscrição para o Enem, atenção.
2: O Ministério da Educação ampliou o prazo de inscrições para as provas desse ano para até sexta-feira, dia 12.
3: O Exame Nacional do Ensino Médio seleciona estudantes para ingresso nas universidades públicas e privadas e institutos federais de educação superior.
15: A prorrogação foi anunciada pelo Ministério da Educação, MEC, e pelo Instituto Nacional de Estudos e Pesquisas Educacionais, Anísio Teixeira, INDEP. As provas continuam marcadas para os dias 8 e 15 de novembro. Vale ressaltar que ter direito à isenção da taxa não garante a inscrição automática. Quem recebeu a gratuidade teve a justificativa de ausência aceita na edição passada, participa do programa PED Meia ou conclui o ensino médio na rede pública neste ano, também precisa confirmar a participação no sistema. No caso dos estudantes da rede pública, a inscrição foi gerada automaticamente, mas é necessário acessar a plataforma para confirmar os dados, escolher o município de prova, a língua estrangeira e solicitar atendimento especializado, se necessário. Para os candidatos do isentos, a taxa de inscrição é de R$ 85,00 e agora pode ser paga até 17 de junho. O prazo para solicitar atendimento especializado e tratamento por nome social também termina nesta sexta-feira. Quem concluir o ensino médio em 2026 e participa do PED Meia recebe um incentivo adicional de R$ 200,00 desde que esteja presente nos 2 dias de prova. Para conferir todas as regras da edição e se inscrever, acesse enem.inep.gov.br/participante. Dilson Santa Fé, para a Voz do Brasil.
2: O Ministério da Saúde suspendeu temporariamente a aplicação da vacina contra a dengue, desenvolvida pelo Instituto Butantan.
16: Segundo o ministro da Saúde, Alexandre Padilha, a ação foi necessária após o sistema de vigilância registrar 42 reações severas em pessoas que tomaram o imunizante, incluindo 2 mortes.
2: Os casos equivalem a apenas 0,008% do total de 500 mil doses que já tinham sido distribuídas.
16: Mesmo assim, o ministro Alexandre Padilha explicou os objetivos para suspender a aplicação do imunizante.
17: Primeiro é a ação de precaução, que deve sempre guiar quem respeita a vida, quem respeita a ciência, ainda mais quando a gente está falando de vacinação. Segundo, para que Ministério da Saúde, Anvisa, Instituto Butantan aprofundem a investigação, tanto nos 42 casos, buscar fator de risco nessas 42 pessoas, identificar com pessoas que tomaram na mesma época, se tem alguma outra diferença entre essas pessoas, inclusive aprofundar a investigação sobre os 3 casos graves e os 2, em especial, que temos óbitos registrados, onde não existe informações suficientes para estabelecer uma causalidade entre a vacina e esses óbitos.
2: Importante destacar que esse imunizante nacional estava sendo aplicado apenas nas cidades de Botucatu, em São Paulo, Nova Lima, em Minas Gerais, e Maranguape, no Ceará, e ainda na região de Araguaína, em Tocantins.
16: Para quem tomou a vacina nos últimos 21 dias, a orientação do Ministério da Saúde é fazer o acompanhamento em uma unidade de saúde local para observar possíveis reações adversas.
2: E o Ministério da Saúde ampliou a capacidade de atendimento do SUS com a entrega de 300 equipamentos e a 185 municípios em todos os estados.
16: A modernização do Sistema Único de Saúde deve diminuir a fila de espera dos atendimentos em todo o país.
2: Os investimentos do novo PAC Saúde chegam a R$ 546 milhões de reais e vão viabilizar 428 mil cirurgias eletivas por ano.
18: O Ministério da Saúde iniciou a segunda etapa da entrega de equipamentos para hospitais públicos e filantrópicos em todo o país. A ação prevê a distribuição de 150 novos combos cirúrgicos e 20 tomógrafos para ampliar os atendimentos especializados no SUS. Com investimento de R$ 546 milhões de reais, os equipamentos devem permitir a realização de cerca de 428 mil cirurgias eletivas por ano. A ação deve reduzir filas e o tempo de espera dos pacientes. Os combos incluem equipamentos para cirurgias gerais e oftalmológicas, utilizados em procedimentos como vasectomia, laqueadura e cirurgia de catarata. Ao todo, 185 municípios vão ser beneficiados. As remessas começaram em fevereiro deste ano e seguem até o fim de junho. Além da entrega dos equipamentos, o Ministério da Saúde também garante instalação, treinamento das equipes e manutenção por 3 anos. A iniciativa faz parte do programa Agora Tem Especialistas e busca ampliar o acesso da população a consultas, exames e cirurgias pelo SUS, especialmente em regiões com menor oferta de atendimento especializado. Lucília Araújo, para a Voz do Brasil.
16: Entre 2023 e 2025, o Brasil levou mais de 26 milhões de pessoas para fora da faixa de insegurança alimentar.
2: Isso levou as Nações Unidas a retirarem o país do mapa da fome.
16: O resultado refletiu a adoção de uma série de ações para aumentar a oferta de alimentos e a renda das famílias mais vulneráveis.
19: Moradora do Sol Nascente, região mais pobre do Distrito Federal, Keila de Souza Barbosa tem 7 filhos e está à espera de mais 2. Segundo ela, com crianças ainda muito pequenas, é difícil trabalhar fora. Keila revela que a fome já fez parte da rotina do lar, mas hoje a situação mudou. O sustento vem principalmente do Bolsa Família. O benefício chega a R$ 1.400 por mês.
20: Já passei fome, mas meus filhos, e hoje meus filhos já não passam mais, né? Então, assim, é um benefício que me ajuda muito.
19: O Bolsa Família é uma das ações do Plano Brasil Sem Fome, criado em 2023. A iniciativa reúne o trabalho de 24 ministérios para aumentar a renda, garantir comida saudável e dar proteção social. E é coordenado pelo Ministério do Desenvolvimento e Assistência Social, Família e Combate à Fome. Valéria Buriti, secretária extraordinária de Combate à Pobreza e à Fome, explica que o plano nasceu num momento crítico e foi estruturado como uma das prioridades do governo do Brasil.
0: Eram 33 milhões de pessoas passando fome, então a gente conseguiu nesse período controlar a inflação de alimentos, gerar emprego, gerar ocupação e reduzir desigualdades.
19: Entre 2023 e 2025, o Bolsa Família atendeu em média 20 milhões e 700 mil famílias por mês. O total de repasses passou de 434 bilhões de reais. O resultado foi reforçado por ações como o programa Gás do Povo, o benefício de prestação continuada e a valorização do salário mínimo. Com isso, a rede de segurança alimentar avançou e a adesão de municípios ao Sistema Nacional saltou de 536 para mais de 2.200 cidades em abril deste ano. Mesmo com a saída do mapa da fome, 6 milhões e 500 mil pessoas ainda enfrentam a fome grave no país. Para mudar essa realidade, a nova etapa do Plano Brasil Sem Fome vai concentrar esforços em territórios onde há maior concentração de domicílios nessa condição. Valéria Buriti traz os detalhes.
0: A gente tem mobilizado os entes federativos para adotarem esses planos, também com estratégias que garantem acesso à água, produção de alimentos, abastecimento alimentar, seja um esforço coletivo, um grande mutirão para que a gente tenha, de fato, o direito à alimentação é garantido todos os dias para quem vive no Brasil.
19: Com o aumento da renda pelo trabalho, 2 milhões de pessoas deixaram o programa Bolsa Família entre janeiro e outubro do ano passado. Reportagem Luciana Colares de Holanda.
2: E assegurar renda para famílias vulneráveis que vivem da pesca é também o objetivo do Seguro Defeso.
16: Mais de 3 bilhões de reais foram pagos a pescadores artesanais de todo o país desde novembro do ano passado.
18: O Seguro Desemprego do Pescador Artesanal, também conhecido como Seguro Defeso, é um benefício que garante renda aos pescadores durante o período em que a atividade é interrompida para a reprodução das espécies. O valor das parcelas é de um salário mínimo e o tempo do pagamento varia conforme a espécie e a região. Uma ajuda necessária para conseguir manter-se na profissão. No caso da pescadora Sandra Paula Ribeiro, de 41 anos, que exerce a atividade em Santa Catarina.
21: Nesse período que a gente não pode pescar, é uma ajuda para casa, para renda, para ir mantendo as contas em dia. Se a gente não consegue trabalhar nesse período de defesa, a gente vai sobreviver do quê? Então a gente precisa do seguro para isso.
18: Desde novembro do ano passado, 745 mil pescadores artesanais foram beneficiados pelo Seguro Defeso. Ao todo, o Ministério do Trabalho e Emprego já repassou 3 bilhões e 130 milhões de reais a esses profissionais. O diretor do Departamento de Gestão de Benefícios, João Paulo Ferreira Machado, explica que a medida também tem importância ambiental.
22: Para garantir a reprodução das espécies, a continuidade da produtividade, da produção de peixes, o seguro defesa é pago para que o pescador não pesque naquele momento, ele fique impedido de pescar e devido a esse impedimento, ele recebe uma parcela de um salário mínimo para cada mês em que há um impedimento.
18: Os estados do Maranhão, Pará, Bahia, Amazonas e Piauí concentram quase 80% do total de requerimentos do seguro defeso. Um dos beneficiados é o pescador José Leandro Melo, da cidade paraense de Santarém, que exerce a atividade no Rio Tapajós e recebe o seguro há 7 anos.
23: A distância de onde vivemos para a cidade são de 6 horas de embarcação, né? Para chegar na cidade para comprar alimentação. Então, esse seguro ele é muito importante. ele serve para comprar a nossa alimentação, serve para comprar os nossos materiais de pesca, né? E comprar também combustível.
1: Para este ano, o orçamento destinado pelo governo ao seguro defeso é de 7 bilhões e 900 milhões de reais. Para receber o benefício, é preciso fazer o pedido no aplicativo da Carteira de Trabalho Digital ou no portal do Emprega Brasil. Tem direito ao seguro o pescador artesanal que já tenha pelo menos um ano de registro, que não tenha qualquer outra fonte de renda e que tenha se dedicado a essa atividade em todos os meses entre os períodos de defeso. Com locução de Natália Koslick, reportagem Márcia Fernandes.
2: 67 toneladas de drogas apreendidas, 639 armas retiradas de circulação e mais de 26 mil munições recolhidas.
16: Esses são alguns dos primeiros dados divulgados como resultado do novo programa Brasil contra o Crime Organizado.
2: Apenas 3 semanas após o lançamento da nova estratégia, 473 prisões foram realizadas.
16: O programa prevê ações integradas entre as forças policiais da União, estados e municípios.
2: E essas foram as notícias do Governo do Brasil.
16: A realização da Secretaria de Comunicação Social da Presidência da República.
2: Com produção da Empresa Brasil de Comunicação.
16: E agora com as notícias do Poder Judiciário e do Congresso Nacional. Boa noite.
2: Uma boa noite para você. Até amanhã.

0: Eleitoral abre consulta pública para definir modelo da nova urna eletrônica.
1: Boa noite, eu sou Marcela Luiza.
0: E eu sou Walter Lima.
1: Conselho Nacional de Justiça institui grupo de trabalho para aperfeiçoar sistema remuneratório da magistratura em cumprimento à decisão do Supremo Tribunal Federal.
0: A medida integra ações para garantir transparência, uniformidade e controle dos pagamentos realizados no Poder Judiciário. Fernanda Porto.
2: O grupo de trabalho foi instituído pelo presidente do CNJ e STF, ministro Edson Fachin, a fim de realizar estudos para basear propostas legislativas sobre a remuneração da magistratura. A comissão tem a tarefa não só de analisar propostas já produzidas, mas consolidar e sistematizar conclusões voltadas a contribuir com a uniformização, padronização, transparência e previsibilidade das parcelas remuneratórias do Judiciário, em respeito à Constituição Federal. Para isso, os estudos e relatórios devem ser produzidos periodicamente e divulgados no portal do CNJ.
1: Pessoas com visão em apenas um dos olhos têm direito à isenção do ICMS na compra de veículo automotor.
0: Esse entendimento é do STJ. Fátima Uchoa.
3: A segunda turma do STJ rejeitou o recurso do Distrito Federal e manteve decisão que concedeu isenção do ICMS a um motorista com visão monocular. De acordo com o relator ministro Francisco Falcão, a jurisprudência das cortes superiores considera a visão monocular uma deficiência para vários efeitos jurídicos e uma lei de 2021 a classificou como deficiência sensorial do tipo visual para todos os efeitos legais. Assim, segundo o ministro, reconhecer a visão monocular como deficiência para diversos efeitos jurídicos e, simultaneamente, negar tal condição quando se trata de política pública voltada à promoção da mobilidade dessas pessoas implicaria incoerência normativa incompatível com a lógica do sistema jurídico.
1: Tribunal Superior Eleitoral abre consulta pública para definir modelo da nova urna eletrônica para as eleições de 2028.
0: Empresas especialistas poderão apresentar sugestões técnicas para aperfeiçoar o equipamento. Fábio Ruas.
4: As contribuições devem ser encaminhadas para o e-mail urna2028@tse.jus.br. As sugestões precisam ter fundamentação técnica com propostas de alteração, inclusão ou substituição dos requisitos previstos nos anexos do edital. O TSE poderá ainda solicitar esclarecimentos complementares às empresas participantes. A consulta pública vai ficar aberta por 21 dias, contados a partir da publicação do edital, e poderá ser prorrogada.
1: Ministério Público Federal entra com ação para que hospital em São Paulo implemente política de cotas na residência médica.
0: A instituição tem desrespeitado diretrizes do Ministério da Saúde, apesar de atuar no SUS e receber benefícios fiscais. Vanessa Pereira.
5: Na ação, o MPF pede que o hospital israelita Albert Einstein, em São Paulo, implemente a política de cotas nos programas de residência médica. Os pedidos incluem a abertura de editais complementares no atual processo seletivo de 2026, com a destinação de vagas para candidatos com deficiência, negros, indígenas, quilombolas e pessoas trans, conforme os percentuais definidos pelas normas vigentes. O MPF ressalta que a aplicação de ações afirmativas nas residências médicas é obrigatória, mesmo em instituições de direito privado. Isso porque tais programas envolvem o treinamento no âmbito do SUS, sendo regulamentados pelo governo federal.
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1: Uma boa noite.
0: E até amanhã.
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0: Groba.
1: E eu sou Ricardo Nakaoka.
0: E estes são os destaques de hoje do Jornal do Senado, que começa agora.
1: Congresso analisa a medida provisória para conter preço do diesel.
0: Policiais e bombeiros podem receber indenização por atuação na pandemia.
1: Aumento de pena para roubo de combustíveis e menores infratores está na pauta desta semana.
0: Boa noite.
1: Boa noite.
0: Quando o diesel sobe, o impacto é sentido em toda a economia, já que o combustível é essencial para o transporte de cargas e influencia o preço de alimentos, produtos e serviços.
1: E para tentar aliviar essa pressão, o Congresso vai votar uma medida provisória editada pelo governo federal que estabelece condições para produtores e importadores beneficiados ajudarem a reduzir o preço do combustível. Os detalhes com Lana Dias.
2: O subsídio de R$ 1,12 por litro do óleo diesel fica condicionado a critérios, como dedução do valor no preço de venda do combustível e identificação dos descontos equivalentes nas notas fiscais. A fiscalização dos preços será feita pela Agência Nacional do Petróleo, Gás Natural e Biocombustíveis. Para o senador Paulo Paim, do PT do Rio Grande do Sul, a medida foi positiva, especialmente em meio à guerra no Oriente Médio.
3: O governo continua entregando, apresentando, né, para o povo brasileiro subsídios como esse do óleo diesel, né, para que realmente chegue lá na bomba, lá na ponta, né?
2: Já o senador Isalci Lucas, do PL do Distrito Federal, espera que o incentivo tenha efeito real nos preços oferecidos ao consumidor.
4: Esse preço do diesel com relação à guerra do Irã, isso acaba comprometendo a economia. Espero que isso chegue na bomba, né? Porque muitas vezes também é dado desconto e o consumidor acaba pagando o mesmo preço.
2: A subvenção entrou em vigor em 1º de junho. Valerá até 31 de dezembro e substitui medidas anteriores. A medida provisória precisa ser analisada pelo Congresso Nacional.
0: E as companhias aéreas que operam voos regulares no Brasil também podem contar com um reforço bilionário no caixa. O Congresso vai analisar outra medida provisória que destina R$ 1 bilhão para financiar o capital de giro dessas empresas.
1: O objetivo é dar suporte às operações do setor, garantindo recursos para despesas essenciais e manutenção das atividades. O crédito extraordinário será administrado sob supervisão do Ministério da Fazenda e já está disponível.
0: O que é decidido no Congresso pode acabar no Supremo Tribunal Federal. E neste mês, temas que mobilizam parlamentares e dividem opiniões também estarão no centro dos julgamentos da Corte.
1: Entre os assuntos, a responsabilidade das plataformas digitais por conteúdos publicados na internet. A reportagem é de Márcio Maturana.
5: Nesta quarta-feira, dia 10, a Corte deve julgar recursos contra a decisão que ampliou a responsabilidade das plataformas digitais no julgamento sobre o Marco Civil da internet. No dia 17, está na pauta o prazo de 24 meses dado pelo ministro Flávio Dino para o Congresso regulamentar a mineração em terras indígenas. O Senado tem um grupo de trabalho sobre isso, que é presidido pela senadora Tereza Cristina, do PP de Mato Grosso do Sul.
6: O que nós não podemos mais conviver é com essa situação de infratores que invadem as terras indígenas, fazem o garimpo, na verdade, né? E ninguém ganha nada com isso. Nem os povos indígenas, nem o Estado.
5: E para o dia 24 está marcado o julgamento do Supremo Tribunal Federal, que discute o vínculo de trabalho entre motoristas e entregadores com plataformas digitais, a condição chamada de uberização.
0: Durante a pandemia de Covid-19, profissionais da segurança pública também estiveram nas ruas, mantendo serviços essenciais e atuando diretamente no enfrentamento da crise sanitária.
1: Agora o Senado pode ampliar um benefício já concedido aos trabalhadores da saúde, garantindo indenização para policiais, guardas e bombeiros que morreram ou ficaram permanentemente incapacitados em razão da atuação na linha de frente da pandemia. Os detalhes com Bruno Lourenço.
7: O projeto original, que está pronto para ser votado na Comissão de Segurança Pública do senador Marcos Duval, do Avante do Espírito Santo, foi apresentado no auge da crise sanitária em 2020 e pedia a criação de uma pensão especial para os dependentes dos profissionais da linha de frente. Naquela época, o senador destacava o drama de policiais e profissionais da saúde que iam para o trabalho sem saber se voltariam e de suas famílias.
8: É um amparo de toda a sociedade, um reconhecimento de toda a sociedade desse trabalho, porque hoje, caso aconteça alguma coisa com ele, não é considerado acidente de trabalho, simplesmente uma morte natural. A família acaba não tendo a segurança, os benefícios que a família tem que ter uma profissão como essa, que você vai para o trabalho e não sabe se volta.
7: O relator da matéria, senador Márcio Bittar, do PL do Acre, atualizou o projeto para levar em conta a lei aprovada pelo Congresso Nacional em 2021, que garantiu uma compensação financeira paga pela União aos profissionais de saúde incapacitados pela Covid-19 ou aos seus herdeiros em caso de óbito. O substitutivo apresentado por Bittar estende os mesmos direitos e valores aos agentes de segurança pública, como policiais de todas as corporações, guardas municipais, bombeiros, agentes de trânsito e guardas portuários.
0: E o combate à criminalidade e à proteção do patrimônio público estarão entre os destaques das comissões do Senado nesta semana.
1: Na pauta, propostas que endurecem as punições para o furto de combustíveis e ampliam o tempo máximo de internação de menores envolvidos em atos infracionais graves. Saiba mais com a repórter Marcela Cunha.
9: Na terça-feira, a Comissão de Serviços de Infraestrutura pode votar uma proposta que endurece a punição contra o furto e o roubo de combustíveis, com penas de 4 a 10 anos de reclusão. E na Comissão de Segurança Pública, uma proposta aumenta o tempo máximo de internação de adolescentes que cometerem atos infracionais graves, especialmente os equivalentes a crimes hediondos. Hoje, pelo ECA, a internação não pode passar de 3 anos, como lembrou o senador Fabiano Contarato, do PT do Espírito Santo.
10: Não é razoável, por exemplo, hoje, se um rapaz de 17 anos, 11 meses e 29 dias, ele estuprar e matar e ocultar o cadáver, ele vai ficar, no máximo, 3 anos.
9: Na quarta, a Comissão de Constituição e Justiça analisa o projeto que facilita a cobrança da pensão alimentícia e outro que amplia o prazo para vítimas de crimes sexuais cometidos na infância ou na adolescência pedirem indenização na justiça. Já na Comissão de Ciência e Tecnologia, destaque para o projeto que reforça a proteção de dados pessoais para reduzir o risco de vazamentos e uso indevido de informações dos cidadãos por empresas e órgãos públicos.
0: Já no plenário, estão na pauta desta semana medidas que ampliam a proteção aos trabalhadores domésticos resgatados de situação análoga à de escravidão.
1: A renegociação de dívidas de produtores rurais e a definição de novas regras para atividades de inteligência no país também estão na pauta. Repórter Pedro Pincer.
11: Na terça-feira, pode ser analisado o projeto que estabelece novas medidas de proteção e acolhimento para trabalhadores resgatados de condições análogas à escravidão. A ideia é ir além da punição aos infratores e assegurar o acolhimento estrutural das vítimas, com acesso facilitado a benefícios sociais, acompanhamento psicossocial e políticas de qualificação e inserção no mercado de trabalho. Outra novidade, segundo o senador veneziano Vital do Rego, do MDB da Paraíba, é o combate à exploração no ambiente doméstico.
12: O trabalho doméstico tradicionalmente invisibilizado nas políticas públicas e na fiscalização estatal. O projeto reconhece que esse setor apresenta riscos específicos de exploração em razão do isolamento do local de trabalho, da assimetria de poder entre empregador e empregado e da naturalização histórica de práticas abusivas.
11: Já na quarta-feira, o plenário analisa a criação de uma linha especial de crédito com recursos do Fundo Social do Pré-Sal para a renegociação de dívidas de produtores rurais. O relator, senador Renan Calheiros, do MDB de Alagoas, afirmou que o texto foi ajustado para impedir que a regulamentação da proposta crie exigências excessivas ou restrições que dificultem a sua aplicação. Constam ainda da pauta da semana o projeto que estabelece diretrizes para as atividades de inteligência no Brasil e o texto que cria a política de governança da administração pública federal.
0: E motoristas com bom histórico no trânsito já podem contar com uma novidade na renovação da Carteira Nacional de Habilitação. Entrou em vigor a renovação automática da CNH para condutores sem infrações sujeitas à pontuação nos últimos 12 meses.
1: A medida reduz etapas burocráticas, mas mantém a exigência dos exames médicos obrigatórios, retomada pelo Congresso Nacional. A nova lei também prevê a criação de um teto nacional para o valor desses exames, que será definido pela Secretaria Nacional de Trânsito. Com a edição de Paula Groba e trabalhos técnicos de João Lira, o Jornal do Senado fica por aqui. Acompanhe agora as notícias da Câmara dos Deputados. Boa noite.
0: Boa noite e até amanhã.
13: dos Deputados.
14: Deputados aprovam convenção da OIT sobre segurança e saúde no trabalho.
15: Câmara cria cadastro de pesquisa sobre drogas experimentais contra o câncer.
16: Relatório final sobre o combate à misoginia deve ser apresentado na quarta.
17: Projeto que altera código de mineração já pode entrar na pauta do plenário.
18: Boa noite. O plenário da Câmara pode votar projeto criticado pelo governo que altera o Código de Mineração. O repórter Antônio Vital nos conta como está a discussão.
19: Ganhou o regime de urgência e pode ser votado a qualquer momento no plenário da Câmara projeto que altera diversos pontos da legislação da mineração. Entre outras medidas, o texto amplia o conceito de garimpeiro e cria o leilão social, que vai ofertar áreas de menor volume de minérios e pode beneficiar cooperativas de garimpeiros, que terão prioridade no processo de autorização. A lei atual define a garimpagem como trabalho individual que utiliza instrumentos rudimentares, aparelhos manuais ou máquinas simples. A nova definição prevê que a atividade não depende da técnica utilizada ou do tamanho da produção. A proposta foi apresentada por um grupo de trabalho criado em 2022 para propor mudanças no Código de Mineração. O projeto é assinado pelo deputado Felipe Barros, do PL do Paraná, coordenador do grupo. A justificativa é que o projeto dá mais agilidade ao processo de mineração. Um dos pontos permite que o plano de aproveitamento econômico da jazida levará em conta apenas questões de salubridade e segurança e não vai abranger o método utilizado no garimpo e beneficiamento. Outro dispensa licenciamento ambiental para pesquisa se a tecnologia usada não provocar impactos significativos. O regime de urgência provocou discussão no plenário. O governo se manifestou contra a proposta e pediu mais discussão antes da votação, como disse a deputada Érica Cocai, do PT do Distrito Federal.
20: Esse projeto é para legalizar o garimpo, e legalizar o garimpo sem regras. Nós, o Brasil inteiro, viu o desastre que houve no território Yanomami, pela ação sem regras do próprio garimpo. Porque não dá para ficar todo o tempo passando a boiada, porque meio ambiente é fundamental para a própria soberania. Mas nós também temos a posição do Ministério do Planejamento, da Casa Civil, do governo, contra esta proposição. Não dá para liberar, como está se propondo, o garimpo sem regras.
19: Já o deputado Joaquim Passarinho, do PL do Pará, relator do grupo de trabalho que apresentou a proposta, defendeu as mudanças na lei de mineração. Segundo ele, o objetivo é permitir que pequenas empresas atuem no setor.
21: No nosso projeto, não há nenhum tipo de restrição ao meio ambiente, não há nenhum tipo de facilitação, não há anuência prévia, não há TASTA, não há nada disso. Pelo contrário, o que nós estamos tentando é tirar da mão de 5, 6 empresas, umas nacionais, outras internacionais, que detêm quase todo o subsolo nacional pesquisado. Está na mão de 5 empresas. E essas empresas não dão anuência para as menores empresas trabalharem. E o subsolo brasileiro, ele é do povo brasileiro.
19: Com o regime de urgência, o projeto que altera diversos pontos da legislação sobre mineração pode ser votado diretamente no plenário da Câmara sem passar pela análise das comissões permanentes da Casa. Da Rádio Câmara de Brasília, Antônio Vital.
13: Relações Exteriores.
22: Pastor Henrique Vieira, do PSOL do Rio de Janeiro, protocolou no STF um pedido de inclusão de novas lideranças da oposição em inquérito que busca esclarecer a atuação de políticos brasileiros contra instituições e contra a soberania nacional junto ao governo dos Estados Unidos.
23: Pastor Henrique Vieira defende uma apuração técnica sobre reuniões ocorridas no país norte-americano. O deputado suspeita que a taxação a produtos nacionais e os ataques ao sistema de pagamento instantâneo PIX é fruto de pressão dessas lideranças.
22: José Medeiros, do PL de Mato Grosso, critica a condução da política externa do governo federal. De acordo com o parlamentar, o executivo cria atritos com o governo dos Estados Unidos para desviar o foco das críticas e dos vários problemas nacionais.
23: José Medeiros alega que possíveis taxações contra produtos brasileiros resultam de uma investigação sobre práticas comerciais consideradas prejudiciais aos Estados Unidos. Ele reitera que as novas taxas não têm relação com qualquer atuação de parlamentares da oposição.
13: Educação.
22: Comissão aprova projeto que autoriza o uso de escolas para atividades da comunidade no entorno. A reportagem é de Júlia Lopes.
2: quadra, auditório e sala de aula poderão ser usados pela comunidade fora do período letivo. A Comissão de Educação aprovou o projeto de lei que permite às comunidades utilizarem os prédios escolares para a prática de exercícios e atividades de lazer. Pelo texto, a direção de cada instituição será responsável pela autorização e quem solicitar o uso deverá assinar um termo de responsabilidade sobre o patrimônio escolar. Além disso, a utilização dos espaços não poderá interferir no funcionamento regular da escola durante o período letivo, nem em atividades extracurriculares. O relator da proposta, deputado Luiz Fernando Vampiro, do MDB de Santa Catarina, destacou que, em muitos casos, esses espaços são os únicos disponíveis na comunidade para a realização dessas atividades.
3: Porque em algumas cidades do Brasil, nós temos um ginásio, por exemplo, de uma escola que é único naquela cidade e por uma briga política de alguma coisa não pode ser utilizado pela comunidade. Esse é o objetivo dessa lei, é colocar como base nacional a autorização de prédios públicos para a utilização do seu entorno onde está inserido.
2: O projeto prevê a realização de atividades formativas, científicas, culturais e esportivas com o objetivo de integrar a comunidade escolar, incluindo as famílias dos estudantes e moradores do entorno de cada escola. O texto estabelece ainda que atividades com fins lucrativos só poderão ser autorizadas se forem realizadas por entidades públicas ou de caráter social ou filantrópico, com finalidade social comprovada. O deputado professor Reginaldo Veras, do PV do Distrito Federal, que participou da discussão da proposta, explica na prática como essa medida já acontece nas comunidades do Distrito Federal.
4: Até às 23 horas do sábado e do domingo, a quadra é utilizada ininterruptamente pela comunidade, porque simplesmente, senhoras e senhores, não tem outro espaço de lazer. E o grande barato? A gente dialogando com a galera que usa para jogar o futebol, a gente ainda faz os mutirões para que eles façam a pintura, para que eles mantenham o espaço.
2: A proposta que busca promover a integração entre a escola e a comunidade e altera a Lei de Diretrizes e Bases da Educação Nacional segue agora para análise na Comissão de Constituição e Justiça. Da Rádio Câmara de Brasília, Júlia Lopes.
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24: Saúde.
23: Câmara aprova projeto que cria cadastro de pesquisas sobre drogas experimentais para tratar o câncer. A repórter Sofia Peçanha nos conta como deve funcionar.
25: A Câmara dos Deputados aprovou o projeto que cria o Banco Nacional de Combate ao Câncer. O objetivo é divulgar em todo o país, de forma sistematizada, os protocolos abertos de pesquisa de drogas experimentais em oncologia, já validadas pelas normas de ética médica. Segundo dados da Organização Mundial da Saúde, no ano passado o câncer foi a segunda doença responsável pelos óbitos registrados, juntamente ao grupo de doenças cardiovasculares e as doenças do aparelho respiratório. Nesse cenário, o projeto pretende democratizar os novos tratamentos, tornar os protocolos experimentais amplamente conhecidos pela comunidade médica e pelo público em geral e humanizar os canais de acesso aos medicamentos e tratamentos, como ressaltou a deputada Rosângela Moro, de São Paulo, relatora na Comissão de Saúde.
26: A centralização dessas informações democratiza o acesso a novas opções de tratamento e fortalece a pesquisa clínica no país.
25: As pesquisas serão disponibilizadas ao público em geral, aos profissionais de saúde previamente registrados e às centrais de regulação de consultas de cada estado. Os dados coletados serão organizados e ordenados pelos ministérios das áreas da saúde e da ciência e tecnologia, ou por outro órgão indicado por estes ministérios. Médicos e demais profissionais poderão dispor de uma base de dados diversificada, atualizada, gratuita e de fácil acesso. Assim, a equipe médica ampliará o leque de alternativas de tratamento, potencializando as possibilidades de recuperação de cada paciente, como destacou a deputada Rosângela Moro.
26: Permitirá que profissionais de saúde e paciente tenham acesso a tratamentos inovadores, aumentando as chances de sucesso terapêutico e possibilitando a escolha dos tratamentos mais adequados ao tipo de câncer.
25: As informações disponibilizadas no banco de dados deverão estar habilitadas pela Comissão Nacional de Ética em Pesquisa e pela Agência Nacional de Vigilância Sanitária. O projeto que cria o Banco Nacional de Combate ao Câncer será analisado em seguida pelo Senado, caso não haja recurso para análise no plenário. Da Rádio Câmara de Brasília, Sofia Peçanha.
5: Desenvolvimento Regional.
7: Ricardo Maia, do MDB, registra a visita que fez a vários municípios no interior da Bahia. O parlamentar cumprimenta a população e lideranças locais, especialmente das cidades de Tucano, Ouriçangas, Queimadas e Cansanção.
8: Ricardo Maia destaca seu retorno à cidade de Araci depois de uma ausência de 2 anos relacionada à morte de seu irmão. Ele ressalta que, mesmo distante, continuou enviando recursos para a compra de viaturas, ambulâncias, tratores e para a construção de quadras esportivas, entre outras iniciativas.
5: Trabalho.
7: Câmara aprova a Convenção da Organização Internacional do Trabalho sobre Segurança e Saúde no Trabalho. As informações com a repórter Daniele Lessa.
9: A Câmara dos Deputados aprovou o projeto que aprova o texto da Convenção 187 da Organização Internacional do Trabalho, a OIT, sobre o marco promocional para a segurança e a saúde no trabalho. O texto da Convenção foi adotado pela OIT em 2006 e busca promover a melhoria das condições de segurança e saúde no trabalho, com ações para prevenir lesões, doenças e mortes relacionadas à atividade profissional. A mensagem presidencial que encaminhou o texto ao Congresso destaca que a segurança e a saúde no trabalho passaram a ser reconhecidas pela OIT como parte dos princípios e direitos fundamentais no mundo do trabalho. Segundo o documento, a proteção à vida, à saúde e à integridade física dos trabalhadores é um direito humano básico. A convenção prevê que os países que ratificarem o texto adotem uma política nacional, com programas nacionais de segurança e saúde no trabalho. Essas medidas devem ser construídas em consulta com organizações representativas de empregadores e trabalhadores. O texto também valoriza a criação de uma cultura de prevenção para reduzir riscos no ambiente de trabalho. Ao defender a proposta, o deputado Hildo Rocha, do MDB do Maranhão, argumentou que aumentar a segurança no trabalho melhora a produtividade das empresas.
10: Para que nós possamos criar um ambiente de trabalho mais seguro, mais saudável, e isso favorece, logicamente, a nossa economia brasileira, melhora, sem dúvida nenhuma, o custo Brasil, porque vai aumentar a produtividade.
9: Hildo Rocha disse ainda que o aumento da produtividade torna as empresas brasileiras mais atrativas para investimentos. O deputado Marcel Van Hatten, do Novo, do Rio Grande do Sul, encaminhou o voto contra a proposta, por considerar que o texto da convenção interfere no trabalho do parlamento.
12: Com tratados internacionais que afetam a nossa soberania, o Novo orienta contra. Afeta a nossa legislação nacional e a capacidade do parlamento decidir o que é melhor para o trabalhador.
9: O plenário da Câmara aprovou também mais 2 acordos internacionais. O protocolo de Montevidéu sobre compromisso com a democracia no Mercosul estabelece medidas a serem tomadas pelos países participantes em caso de ruptura da ordem democrática, incluindo fechamento de fronteiras e sanções políticas e diplomáticas. Também foi aprovado acordo com a Venezuela para a cooperação em ciência e tecnologia espacial, em projetos nas áreas de observação do território, telecomunicações, tecnologias e dados espaciais. O Brasil já mantém acordos similares com a Argentina, Peru e Colômbia. A Convenção da Organização Internacional do Trabalho sobre Segurança e Saúde no Trabalho e os 2 acordos internacionais agora serão analisados no Senado. Da Rádio Câmara de Brasília, Daniele Lessa.
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5: Direitos Humanos.
23: relatório final do Grupo de Trabalho sobre Combate à Misoginia deve ser apresentado na próxima quarta-feira. O repórter Murilo Souza adianta um pouco de como foi a última discussão do GT.
0: A Câmara dos Deputados encerrou a fase de audiências públicas do Grupo de Trabalho que analisa o projeto de lei que equipara a misoginia, definida como ódio ou aversão às mulheres, ao crime de racismo. O texto prevê penas de 2 a 5 anos de prisão para combater discursos de ódio e a discriminação baseada na crença da supremacia masculina. A coordenadora do colegiado, deputada Tabata Amaral, do PSB de São Paulo, anunciou que o foco agora está em receber sugestões técnicas para construir a versão para a votação.
1: O nosso trabalho está longe de ter terminado. A gente está agora numa fase muito importante de acolher as contribuições técnicas, de sugestões de alteração do texto que a gente está analisando. Então, por favor, me procurem, procurem a equipe do meu gabinete, a secretaria do nosso grupo de trabalho, para que a gente possa fazer esse esforço difícil, complexo, mas necessário, de tentar... Não sei se consensuar, mas com certeza consolidar as contribuições para que a gente possa avançar.
0: A última audiência pública reuniu juristas, pesquisadores e representantes de embaixadas para avaliar a eficiência jurídica da proposta. O objetivo é assegurar que os novos mecanismos possam ser aplicados de forma prática pelo sistema de justiça e estejam alinhados com os princípios da Constituição Federal, como a liberdade de expressão e a dignidade humana. Segundo a deputada, o relatório final do colegiado será apresentado na próxima quarta-feira. Durante a reunião, representantes estrangeiros compartilharam as experiências de seus países. Simon Fairweather, conselheiro político da Embaixada Britânica, explicou que o Reino Unido incluiu o sexo na lista de motivações de crimes de ódio. Pela legislação britânica, se um crime for motivado por hostilidade baseada no sexo, a pena se torna mais severa. Ele também destacou ações voltadas para o ambiente digital, como a proibição de aplicativos de inteligência artificial que tiram a roupa de mulheres em fotos sem autorização. Já a representante da embaixada francesa, Cynthia O'Hyon, afirmou que a lei da França evita o termo misoginia, por considerá-lo amplo e subjetivo. O direito francês prefere focar em sexismo ou violência sexista. A constitucionalista Alice Bianchini, presidente da Associação Brasileira de Mulheres de Carreiras Jurídicas, garantiu que a proposta atende aos critérios técnicos necessários para integrar o sistema penal. Ela rebateu críticas de que o texto criaria um conceito vago e explicou que a proposta segue a mesma lógica das leis que já punem o racismo e a homotransfobia. O projeto de lei que criminaliza o ódio contra mulheres já foi aprovado pelo Senado e, se for aprovado pela Câmara dos Deputados sem alterações, poderá seguir diretamente para a sanção presidencial. Da Rádio Câmara de Brasília, Murilo Souza.
5: Segurança Pública.
11: Coronel Ulisses, do União do Acre, relata sua experiência de mais de 30 anos na segurança pública para apoiar a classificação do PCC e do Comando Vermelho como organizações terroristas. Segundo ele, as facções espalham medo nas comunidades, dominam territórios e impõem regras.
23: Para Coronel Ulisses, o governo federal é tolerante com o crime organizado e, por isso, resiste contra a classificação dos grupos criminosos como terroristas. O deputado entende que só o endurecimento das leis é capaz de desestimular a criminalidade e ampliar a proteção aos cidadãos.
11: Delegado Éder Mauro, do PL, critica a condução da segurança pública no Pará diante do avanço de organizações criminosas no estado. Ele relata que comerciantes de Belém têm sido ameaçados por criminosos que cobram taxas para permitir o funcionamento de estabelecimentos.
23: Delegado Éder Mauro responsabiliza o grupo político que comandou o governo estadual nos últimos anos. Ele também contesta a eficácia da PEC da Segurança Pública, que busca centralizar as ações no governo federal. O deputado entende que os estados precisam de mais autonomia.
11: Termina agora o jornal Câmara dos Deputados, produzido pela Rádio Câmara, com trabalhos técnicos de Wellington Teles e apresentação de Val Monteiro e Luciana Vieira. Uma boa noite para você.
23: Você fica com as notícias do Tribunal de Contas da União. Boa noite.
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15: 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Boa noite.

0: Vem aí, mais um É Bailão na Momento FM. Ótima noite pra você. Olha só, 8:01, galera ligada comigo na Força Mercadinho Conveniência.
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0: Ótima noite pra você. Começa agora mais um Bailão na Momento FM. Emoção o tempo todo. Xanxerê, Santa Catarina. Bora começar essa noite. Segunda-feira.
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0: 8 de junho de 2026. A partir de agora, mais um Bailão na Força Mercadinho. Conveniência, você de lá, eu de cá. 991-237-132. Esse é o nosso WhatsApp.
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0: Vamos lá.
2: Com você.
0: 8 e 5.
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0: Ah, o refrão é fácil, né?
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0: Quê?
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0: E aí?
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0: Eu
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0: Palmas pra vocês, portão! Que maravilha, gente!
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4: É bailão no Momento FM. E aí, tudo certinho? Banda 10?

0: 10 no Momento FM, é bailão, eu sou Mancha contigo até a meia-noite, até as 11 com é bailão, né? Depois tem Momento Love. Andressa Trevisan, tudo bem com você, Andressa?
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0: Mariana Fagundes!
1: Genial!
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4: É bailão! 8h20.
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2: Emoção o tempo todo, ótima noite, tem é bailão por aqui na Força Mercadinho Conveniência. Também informação. 8h23, fica aí.
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3: A União Europeia oficializou a proibição da importação de carnes, peixes, tripas e mel produzidos no Brasil a partir de 13 de setembro de 2026. A decisão foi publicada no Diário Oficial do Bloco Europeu e retira o Brasil da lista de países autorizados a exportar esses produtos para os mercados europeus. Segundo a Comissão Europeia, o país não apresentou garantias suficientes de que toda a cadeia produtiva atende às exigências sanitárias relacionadas ao controle e ao uso de medicamentos antimicrobianos na produção animal. Com informações para a programação, repórter Jocely Luiz.
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3: Estamos de volta, é bailão na Momento FM. Galera participando comigo, ótima noite, alô.
4: Opa, boa noite. Manda aquela música do Banda Carta Branca lá. Aquela que diz assim, ó. Deixa eu molhar o bico. Manda essa aí pra nós aí, do.
3: Vamos catar,
4: bom Jesus, bichinha. Estamos na escuta aí. Parei agora de trabalhar também. Tomando chimarrão em de boa, curtindo a melhora aí.
3: Muito bem.
4: Feliz Paiúdo aí, de Mar Feliciano.
3: Valeu, valeu. Abraço, abraço. Tamo junto. Galera em Bom Jesus, Paulo Sérgio com a gente também.

0: não molhou o bico, né? Não molhou o bico, mas rolou carta branca aqui, ó. Coração baladeiro pra turma em Bom Jesus, na sintonia da manhã. Vem com a gente aqui, é Bailão na Força, Mercadinho Conveniência.
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0: Fala, Eliane, tudo certo? Abraço pra você, ótima noite. Gustavo Lima, não é Bailão da Momento.

0: inteira, Momento FM. E o Nilson ligado com a gente, mandando mensagem. Fala aí, garoto, ótima noite.
1: Boa noite, baixa. Ah, tô te escutando aqui, ó.
0: Opa, aí sim.
1: E não perco o programa, tô sempre escutando. Hoje fui contemplado aí com o Zambojo ali.
0: Parabéns.
1: Um sorteio ali. Então, por isso, eu agradeço você e todo da rádio. E mando um alô para todos os meus parentes, que nós moramos aqui no bairro Leandro, Nossa Senhora de Lourdes aqui, ó. E tudo é bom para você e que Deus te acompanhe sempre, tá?
0: Amém, amém.
1: Que você é um cara bom, você é um cara que merece.
0: Isso aí, garoto, tamo junto.
1: Sabe falar tudo, sabe?
0: Abraço, abraço, é Momento FM. A gente agradece o carinho do ouvinte, né? Com certeza. Seguimos, é Bailão na Momento FM. Sota.

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2: Pra cantar junto, vamos lá.
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0: Olha só, fechou mais uma do É Bailão. 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
0: 8:58.
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0: Vamos lá, tem Túnel do Tempo. Aguenta aí, Rose, aguenta aí que já toco música pra você, tá? Depois do Túnel do Tempo.
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0: No ar, mais um Túnel do Tempo na Momento FM, começando com Guns N' Roses.